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2: Oi, povo de Deus. Oi, meu irmão. Olá, minha irmã. E aí, tudo bem com você? Olha, eu espero que sim, viu? Porque eu tô chegando. Cheguei no clima dessa abençoada quarta-feira. Estamos no coração da semana. E aí, tudo bem com você? Espero que sim. Abraçando, cumprimentando você em casa, no trabalho, no campo, estradas e rodovias, sítios e fazendas. Oi, criançada. Oi, meninada. Bom e suave é que os irmãos vivam em união. Por aqui, Israel Ferreira. E a partir de agora, mais um chonado e meio. O seu, nosso sertanejo gospel. E é um prazer também ter você por aqui. Pelo site, aplicativo Alex, em qualquer lugar do país, sejam bem-vindos. Para começar bem nosso programa, vamos meditar na palavra de Deus. Mas regozije-se todos os que confiam em ti. Folguem de júbilo para sempre, porque tu os defendes. E em ti, gloriem os que amam teu nome, pois tu, Senhor, abençoa o justo e como escudo cerca da tua benevolência. Salmos 5, versos 11 e 12. Meu irmão, minha irmã, este salmo que nós lemos revela a verdades que se conectam diretamente com a vida diária. Ele mostra que a oração matinal fortalece a fé e traz direção. Ensina que Deus é santo e não negocia com o pecado, mas age com a graça em favor dos que o buscam. Também evidencia que o justo e o ímpio seguem caminhos diferentes, com destinos distintos. Enquanto a soberba afasta, a confiança em Deus gera alegria, segurança e descanso interior. Esses ensinamentos não ficam apenas no campo teórico. Elas também orientam decisões, moldam atitudes e sustentam o coração em tempos difíceis. Você concorda comigo? Então diga amém! Quarta-feira, 16 de setembro de 2026, Sertanejo Gospel está no ar e começa com Ademar de Campos. Ele é exaltado!

0: Lucas Roque Gabriel, Fale com Jesus. Que letra, hein? Só tá começando o programa. Também teve André e Felipe, Segura na Minha Mão. Edição de quarta-feira, o programa Sertanejo Gospel, que vai pro intervalo e volta com muito mais.
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0: Já voltei, foi rapidinho, só destacando que daqui a pouquinho também tem homenagem aos aniversariantes dessa quarta, 16 de setembro, e você em qualquer lugar do Brasil e do mundo faz contato lá no meu Instagram, @IsraelFerreiraLocutor. Nesse bloco tem Ângela e Tiziane, Meu Presente. Qualquer lugar do Brasil e do mundo faz contato lá no meu Instagram, @IsraelFerreiraLocutor. Nesse bloco tem Ângela e Tiziane, Meu

0: Mais um dos grandes destaques do nosso programa Sertanejo Gospel, Gislaine e Milena Dependente. Banda Som e Louvor, Deus tá caprichando, amém. E que ele venha caprichar na sua vida, e que você venha exaltado, que você venha testemunhar as bênçãos que ele tem derramado sobre a sua vida. Amém, meu irmão? Amém, minha irmã? Olha, eu vou pro intervalo e volto cantando parabéns pra você.
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11: 7:41.
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0: Coisa boa também ter você por aqui, sabendo que você tá pelo site, pelo aplicativo, pela Alexa, são várias emissoras pelo Brasil que transmitem nosso programa. Obrigado a sua companhia também pelas ondas do rádio. 16 de setembro, quarta-feira, seu dia, o seu aniversário, parabéns pra você nessa data querida, muitas felicidades, muitos e muitos anos de vida, que o Senhor te abençoe, te dê santidade, muitos anos de vida, muitas felicidades. Parabéns, meu irmão, parabéns, minha irmã, feliz aniversário, feliz nova idade. Hoje também é celebração de Emancipação Política de Alagoas, aniversário de Irupi no Espírito Santo. Também aniversário da cidade de Brasópolis, Caxambu, Esmeraldas, Extrema, Itaúna, Ituiutaba, Jacutinga, Lambari, Monte Alegre de Minas, em Minas Gerais. Upanema no Rio Grande do Norte, Paranapuã em São Paulo e Caçu no Goiás. Em sua homenagem, aniversariando hoje, tem irmão Lázaro, só Deus.

0: Esse é o programa Sertanejo Gospel, no clima da sua quarta-feira. Obrigado a sua audiência, viu? Onde quer que esteja, com quem você estiver. Rodrigo e Rafael, Sobrenatural. Jonas Vilar, Ilha Deserta, cantando com ele, André e Felipe. Obrigado também a você pela sua audiência, a sua companhia no seu táxi, aplicativo no seu caminhão, o pessoal no caminhão de entrega. Ótima, abençoada quarta-feira. Intervalo e eu volto com o bloco derradeiro de hoje.
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0: 7:54.
1: Facão, rapaz, essa noite eu não dormi de jeito nenhum, só.
2: Ué, eu tô vendo mesmo, seus olhos estão meio inchados. Por que tu não dormiu, homem?
1: Rapaz, eu não sei da onde que saiu um rato comodão, rapaz, do tamanho de um gato. Começou a andar em cima da cabeceira da cama assim, a mulher gritou com aquele negócio. Aí ela começou a gritar, paciência, mata, mata, mata então, ai. E ela, você sabe que eu tenho medo de rato, né? E eu falei, eu não vou matar não. Ela, mata, mata, e começou a gritar, e eu peguei o rodo e subi em cima da cadeira. E o rato começou a subir também, eu subi em cima da mesa. E ela, mata, mata, mata. E nós morávamos num apartamento embaixo, tinha um vizinho em cima, sabe? Aí os vizinhos começaram a escutar aquele barulheiro, pá, pá, e mata, mata. Aí a vizinha falou assim, nossa, meu bem, acorda, acorda. Ó, o vizinho lá embaixo tá querendo matar a mulher dele. E a minha mulher, mata então, mata, eu pá, pá. Aí a vizinha falou assim, liga pra polícia, liga pra polícia. Aí o marido dela pegou e ligou pra polícia, a polícia chegou lá e bateu na porta. E a minha esposa pegou e, mata, mata então. A polícia bateu, arrombou a porta e chegou lá, não é querendo matar um rato.
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0: 7:56.
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2: Já de volta, foi rapidinho, e aqui seguimos juntos. Que prazer também ter você por aqui, ligado, sintonizado no nosso programa, que destaca agora Ronaldo Rios. A minha vida é dele.

0: Fechar bem com chave de ouro mais uma programação aqui no nosso Sertanejo Gospel. Obrigado, viu? A sua participação foi muito bem-vinda. E você ouviu, cantou com o Zé Marco Adriano, Vou Sonhar. Gente amiga, olha, eu fico por aqui, viu? Na sequência, tem mais um programa lindo e abençoado que vai te fazer companhia. E amanhã, nesse horário, eu volto e te encontro para mais um Chonado e Meio. Deus abençoe e te guarde. Um forte abraço e até amanhã. Fique na paz do Senhor. Tchau.
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1: 8 horas e 6 minutos.

0: That was amazing, guys. 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
2: 8 horas e 21 minutos.

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2: 8:27.
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5: Meu querido, minha querida, olá, sejam todos bem-vindos à nossa quarta-feira que inicia, o nosso programa, as nossas atrações. Chegamos à metade da semana e hoje vamos falar de uma coisa simples, vamos falar de cuidado. Porque amar alguém não é apenas dizer eu te amo, é perguntar se está tudo bem, lembrar de uma necessidade, oferecer ajuda e estar presente quando a pessoa precisa. Que possamos cuidar desta forma, amar desta forma e também proteger. É quarta-feira, data de 16 de setembro, estamos no meio da semana, estamos vencendo mais uma etapa, seguindo neste mês abençoado. E para começar, tem Leandro Gonçalves cantando Só Tenho a Ti.
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1: Primeiras canções de hoje, ouvimos Damaris, Página Virada. Fique conosco, já já voltaremos.
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4: 8:46.
5: Hoje é quarta-feira e você confere as primeiras informações do dia. Pesquisa Real Time Big Data, divulgada ontem sobre as intenções de voto para a presidência da República no primeiro turno em Pernambuco, mostra a liderança do presidente Luiz Inácio Lula da Silva com 56% dos votos, seguido pelo senador Flávio Bolsonaro, que registra 25%. Os números são referentes ao cenário estimulado quando uma lista de candidatos é apresentada aos entrevistados. Voltamos em instantes com mais um bloco de notícias.
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4: 8:47.

0: De volta com mais informações da sua rádio. O ex-diretor da CIA Central de Inteligência, David, estava em uma estação de trem ucraniana no momento exato em que um drone russo atingiu um trem de passageiros. Pouco depois de um trem diplomático transportando o ex-ministro do Reino Unido e outros dignatários estrangeiros ter passado. Kiev enquadrou o ataque como evidência da crescente ameaça da Rússia para a Europa, com a operadora ferroviária da Ucrânia dizendo que era muito provável que fosse um ataque direcionado. O trem diplomático que transportava autoridades de segurança europeias e outros ex-líderes para a Polônia havia partido mais cedo, a cerca de 2 quilômetros da fronteira polonesa, devido à ameaça constante de ataques russos, disse a ferrovia ucraniana. Voltamos em instantes com mais um bloco de notícias. Notícia em foco.
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2: Com você, seguimos, com você estamos, vamos com o nosso encontro. Grandes demonstrações de amor são bonitas, mas são os pequenos cuidados de todos os dias que sustentam muitos relacionamentos. Daniela Araújo com Vitória Souza canta O Reino Vem.

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1: Aqui ouvimos Eula Cris, Tudo Tem Seu Tempo, e Elaine de Jesus, Deus Me Chamou, participação de André e Felipe. Instantes, a nossa palavra nesta quarta-feira.
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11: De volta com mais informações da sua rádio. A Polícia Federal deflagrou ontem a operação anti-caspa para a desarticulação de um esquema transnacional de tráfico de cocaína. O grupo criminoso, que operava a partir do Aeroporto Internacional de Guarulhos, usava embalagens de produtos cosméticos brasileiros para enviar a droga para a Alemanha. Na ação, são cumpridos 4 mandados de prisão temporária e 5 de busca e apreensão no Brasil. A ofensiva conta com a cooperação da Polícia Federal Alemã e de autoridades de Portugal. Voltamos em instantes com o último bloco de notícias.
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1: Amém, de volta com você, agora chegou o momento da nossa palavra.
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1: Na parábola do bom samaritano, Jesus mostrou que amar o próximo não é apenas sentir compaixão, é fazer alguma coisa. O samaritano viu um homem ferido, parou, cuidou de suas feridas e providenciou ajuda. O ensinamento continua atual. Todos os dias encontramos pessoas cansadas, pessoas preocupadas, sobrecarregadas e muitas vezes não sabemos o que elas estão enfrentando. Um gesto de cuidado pode parecer pequeno para quem oferece, mas pode significar muito para quem recebe. Marcos 12:31. Ame o seu próximo como a si mesmo. Vamos de canção? Gabriel Guedes canta Te Desejamos, versão ao vivo.

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1: Fechando o nosso bloco, Maria Marçal, deixa grande canção pra gente. Que hoje você não apenas perceba quem precisa de cuidado, que você seja parte desse cuidado. Voltaremos já com as últimas de hoje.
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0: agora com as últimas informações da sua rádio. Em média, 35 pessoas desapareceram por dia em Minas Gerais. O estado soma 24.075 alertas ativos de desaparecimento, sendo 2.836 registrados somente em 2026. Por trás dos números estão famílias que enfrentam dias ou até semanas de angústia, sem saber onde estão parentes que saíram de casa e não voltaram. Os dados são do Sistema Integrado de Segurança Pública de Minas Gerais, fornecido pela Polícia Civil de Minas Gerais. Essas são as últimas informações da sua rádio. Carolina Castro, direto da redação. Notícia em foco.
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4: 9:16.
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6: Amém? Dando sequência à nossa quarta, vamos chamar aqui para cantar mais uma grande atração no nosso encontro. Cristina Mel canta Avance.
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0: Pra fechar, a gente teve Gabriela Gomes, obra-prima, Ischila, Grande é o Nosso Deus. Olha ao seu redor, talvez exista alguém precisando exatamente daquele gesto que você pode oferecer. Grande abraço, amanhã que possamos estar com você em mais um encontro. Fique na presença de Deus e na nossa sintonia. Tchau, tchau.
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1: 9 horas e 38 minutos.

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0: 9:56.
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2: 10 horas e 8 minutos.

0: That was amazing, guys. 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

0: 10:27.
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0: 10:42.
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0: 11 horas, em ponto.
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2: Porque está escrito e acontecerá nos últimos dias, diz o Senhor, e derramarei do meu espírito sobre toda a carne. Vossos filhos e vossas filhas profetizarão. Vossos velhos sonharão e vossos jovens terão visões. Até sobre os meus servos e sobre as minhas servas, derramarei do meu espírito naqueles dias.

0: Olá, amigos, aceitem a paz do Senhor Jesus. Já está começando o programa Missão de Jesus, o programa que é um órgão informativo das igrejas Pentecostal Missão de Jesus. Programa ao vivo aí, líder em audiência. E este programa, ouvinte, é seu. Foi Deus que criou para você. Muito bem, esse programa é na direção aí do homem de Deus, consagrado, na direção do pastor Gilson Sardinha, né? Há mais de uma década no ar. Programa ao vivo aí para você, na direção aí da pastora Maria de Fátima Sardinha também. É o programa ao vivo a partir de agora e você pode estar participando conosco, ouvinte. Esse programa é seu. O programa é seu, ouvinte. Foi Deus que criou para você. Você pode estar ligando, participando conosco. Programa líder em audiência. Programa da Igreja Pentecostal Missão de Jesus. E com certeza daqui a pouco a oração da fé, né? A oração que Deus move a mão em favor das pessoas. Você pode estar ligando a partir de agora, mandando a sua mensagem de texto. Estamos aí com a Carol nos trabalhos técnicos, já preparada aí, já para receber sua ligação, para receber aí também a sua mensagem de texto pelo WhatsApp. Nós estamos aí, o WhatsApp aí que é o número, você pode anotar aí agora, né? Pegue a sua caneta, pegue aí um pedaço de papel. O WhatsApp aí é o 62984 632064, ou também tem o telefone fixo também para você ligar, que é o 62-3574-2104. Você pode estar participando conosco nesta manhã de quarta-feira, hoje que é quarta-feira, dia 16 de setembro de 2026, né? Você pode estar mandando a sua mensagem a partir de agora. O WhatsApp aí, 62-984-632064. Ou também o telefone fixo, que é o 62-3574-2104. Esse programa é seu, ouvinte. Foi Deus que criou para você. Hoje nós estamos aí na expectativa, né? A expectativa é que, primeiro, é que nós estamos aí cada dia aguardando a volta do Senhor Jesus. Ora vem Senhor Jesus, né? Estamos aí aguardando cada dia a vinda do Senhor Jesus. E ele vem, né? Diz a Bíblia que ele vem. Então prepara o Israel para encontrar com o Senhor teu Deus. E vamos juntos aí até meio-dia. Eu sou o pastor Alberto. Eu quero a sua participação, ouvinte, né? Independente da sua religião, independente do seu credo religioso, né? Você pode estar ligando, mandando a sua mensagem. A oração da fé. Você já pode pegar aí seu copo com água, sua fotografia, seus documentos, ou ter mesmo a chave da sua casa, do seu veículo, né, para consagrar. Coloca sobre o rádio a oração da fé. Você tem fé? Você crê? A Bíblia diz: se creres, verás a glória de Deus, né? Então, de repente, você fica tão preocupado, né? Tiago falou na palavra. Tiago, no livro de Tiago, diz, capítulo 4, fala: sujeitai a Deus, resistir o diabo e ele fugirá de vós. Quer dizer, sujeitar é obedecer a Deus, né? A palavra de Deus, ela é viva e eficaz. É a palavra que muda a história do homem, né? A Bíblia diz que pela palavra sois limpos, né? Então, de repente, você anda tão preocupado, né? De repente está vivendo aquela vida cansada, aquele problema, aflição, dor, cansaço, fadiga, angústia, tristeza. É, tem situação que, na verdade, o diabo toma conta. É, de repente as pessoas estão despreparadas, vulneráveis, e o diabo vai infiltrando. A Bíblia diz que o ladrão veio roubar, matar e destruir. Mas Jesus veio dar vida e vida com abundância. Então, de repente você esteja com Deus, obedecendo a Deus, né? Deus está protegendo a sua casa. Salmo 91. Nem peste que anda na escuridão, nem mortandade que assola o meio-dia. 1.000 cairão ao teu lado e 10.000 à tua direita, mas tu não serás atingido. Né? Por quê? Porque está com Deus, sujeitando a Deus, obedecendo a Deus. No primeiro versículo do Salmo 91... Aquele que habita no esconderijo do Altíssimo, à sombra do Onipotente, descansará. Então, você estando sujeitando a Deus, meu querido, obedecendo a Deus, aí ele diz, resistir o diabo e ele fugirá de vós. Porque o diabo não aguenta o poder de Deus. O diabo não aguenta o poder de Deus. Ele tem que sair, né? Então, meu querido, tenha fé. Nós vamos juntos aí até meio-dia. Eu sou o pastor Alberto. Quero a sua participação. Programa Líder em Audiência. Daqui a pouco vamos ouvir aí canções, as palavras amigas. Vamos ouvir reflexão, libertações. Porque o que Deus faz é libertar as pessoas. É. E esta manhã de hoje, a oração da fé. Você vai colocar seu copo com água, sua fotografia, documentos, peças de roupa, para consagrar. Você tem fé? Você acredita no poder de Deus? Tem pessoas que, nesta manhã, está passando por uma situação que não tem... Está dizendo, como eu vou fazer? Não tenho mais jeito. Eu quero dizer para você, meu querido, tem jeito sim. É. Se você der ouvido às coisas de Deus, se você sujeitar, obedecer a Deus, sua vida vai mudar. Ora, se Deus diz na palavra, se o meu povo que se chama, você é povo de Deus, independente da sua religião, independente da sua vida, posição social, né? Se você é rico ou não, se você tem muito dinheiro ou não, essa não é a diferença. De repente tem pessoas que têm riqueza, mas não têm felicidade, né? E de repente tem aquele que não tem dinheiro, mas tem uma vida feliz, porque sujeita a Deus, porque anda com Deus. É. De repente está vivendo aquela vida, mas a riqueza maior é ter Deus no coração, é aceitar Jesus também como Salvador. Jesus diz, eu vim para aqueles que havia perdido. Jesus veio para salvar aqueles que havia perdido. É nós. Era um povo que estava predestinado à morte. sem chance de vida. Mas Ele deu vida, Ele deu oportunidade, Ele veio. É o amor de Deus. Deus amou o mundo de tal maneira que deu seu Filho unigênito para que todos que nele crê não morra, mas tenha a vida eterna. Então, na verdade, meu querido, não estamos falando só aqui neste mundo. Tudo aqui é passageiro. Estamos aqui passageiro. Mas vem a vida posterior. Se você tá aceitar Jesus, você vai garantir sua salvação. A salvação é de graça. É para quem quer, né? É para aquele que crê, que quer, vai ter. Mas Jesus pagou o preço, Ele deu sua vida, morreu na cruz por nós, para salvar aqueles que havia perdido. E você, de repente, ainda não ouviu essa palavra. E Jesus quer salvar a sua vida. Vamos juntos aí, o programa ao vivo. Você pode estar ligando a partir de agora, né? O telefone está aí na tela, é o 62984 92. Melhor dizendo, o 62, o WhatsApp, ao vivo, 984-63-2064, é o WhatsApp aí para você mandar sua mensagem de texto, e o 62-35-74-2104, para você ligar também. Você quer participar conosco? Mande a sua mensagem, a oração da fé, daqui a pouco. Eu quero a sua ligação, ouvinte. Interaja conosco. Deus pode mudar a sua história. Deus pode mudar a sua vida. Pode tirar esse fardo, esse problema tão difícil, através da oração da fé. Você crê? Deus vai falar contigo. Eu quero nesta manhã já estar cumprimentando as emissoras. São muitas emissoras, né? Nós estamos aqui nos estúdios da Nova Betel TV. É a emissora mãe, né? Que transmite aí para todas as emissoras, né? E a Rádio Nova Betel TV. Um bom dia a todos. Você que está nos ouvindo aí a partir de agora.
1: Bom dia!
0: Você que ligou seu rádio, você que ligou sua televisão, você que está nos acompanhando aí pelo YouTube, pela internet, né? Vai mandando a sua mensagem a partir de agora. E quero cumprimentar aí também a Rádio Rosa de Saron, no estado da Bahia. Essa emissora que é uma rede aí, tem em Salvador, né? Temos em Alagoinhas, melhor dizendo. Essa emissora é na direção do pastor Rogério Santos. Tem em Alagoinhas, né? Tem em Salvador, lá na capital e da Bahia. E tem também lá em Aracaju, Sergipe, né? Todos os ouvintes aí pela Rádio Rosa de Saron. Bom dia na paz do Senhor Jesus.
1: Bom dia!
0: Nós temos também a Rádio Aramari. Temos a Rádio Araci transmitindo aí o programa. E a Rádio Missão de Jesus, rádio própria da Igreja Missão de Jesus, que reprisa o programa a partir das 11 horas. Rádio Missão de Jesus. E temos também a Rádio Água da Vida, Rádio Água da Vida, transmitindo aí o programa Missão de Jesus, aí na cidade de Água Fria. A paz do Senhor a todos, vamos juntos. Nós vamos ouvir uma canção. Né? Daqui a pouquinho, já ouvindo uma canção, eu quero que você vá participando conosco aí, ouvinte. Participe, liga, mande a sua mensagem. Você quer uma oração de fé? Nós vamos fazer a oração da fé. Deus pode mover a mão em seu favor. Nós vamos ouvir essa canção, já voltamos.

0: muito bem, que canção muito forte, que canção linda, né? Então, ouvintes, é isso. E eu quero a sua participação, você que tá pelo YouTube, né? De repente você aí acessou aí a internet aí, a Rádio Nova Betel TV e o aplicativo aí, né? Rádio Nova Betel TV. Você vai participar, mande a sua mensagem de texto. Daqui a pouco a oração da fé. Atenção! E ô, ouvintes, você que está na escuta aí do programa, nessa sexta-feira, atenção, vai ser a campanha Armadura de Deus. Depois de amanhã, na igreja subsede estadual, na igreja sede estadual, na rua 3, quadra 74, lote 2. Você vai participar com o pastor Gilson, né? Esse homem de Deus que vai estar orando pela libertação das pessoas, pela cura, orando pela libertação, a armadura de Deus, revestida a armadura de Deus. Nós vamos ouvir aí o Atenção, Atenção, daqui a pouco já voltamos.
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3: Ele é covarde, vem. Cristo é o sol, mas onde ele põe a mão? Está com Jesus Cristo e Deus, na terra tem vitória, na terra tem vitória, esta alegria dele não sai mais, não há sofrimento que faz onde Deus habita o diabo. Eu nem quero saber pra onde ele vai. É no reino de Deus. O diabo é derrotado e ainda

0: está com Jesus Cristo e Deus. Na terra tem vitória no céu. Na terra tem vitória no céu. Mas na terra tem vitória no céu. Amém, igreja. Todos digam amém, Jesus. O que quer fazer com ela? Fale! O que tu quer fazer com ela? Diga em nome de Jesus! Diga! Em nome de Jesus, o que você quer fazer com essa moça? Fale! Fale! Você quer destruir a vida dela? Fale! Você quer destruir ela? Fale! Você quer fazer o que com ela? Diga! Fale! Fale! Você quer fazer o que? Diga! Diga! Você quer destruir a moça? Diga! É no nome de Jesus, fale. Você quer destruir a moça? Fale! Fala direitinho, ninguém está ouvindo. Fale! O que tu quer fazer com ela? Fale! Fazer o quê?
1: Destruir!
0: Quer destruir ela. Mas fiquem tranquilos, porque Jesus está conosco aqui, viu, igreja? Pode louvar o nome de Jesus. Olha para vocês verem a situação da moça. Isso é vida, senhores. Daqui a pouco nós vamos orar por vocês. Fiquem tranquilos, viu? A vinda de vocês hoje aqui não foi em vão, não. Amém, Jesus? Amém, igreja? Ô, diabo, escuta aqui. Como é que você chama o teu nome? Fala o teu nome aí.
1: Pombagira.
0: Como é que é?
1: Pombagira.
0: Calma, Pombagira, Jesus! Amém. Ô, Pombagira, escuta aqui. Você tá vindo de mais alguém aqui na igreja, tá? Como é que é? Aonde está a Pombagira aí? Está amarrada em nome de Jesus. Caiu lá, caiu lá. Caiu outra lá. Caiu mais outra. Caiu mais outra. Caiu quatro pessoas, igreja. Glória a Deus. Quatro, cinco. O capeta entrou em dois.
2: Muito bem, então, a Igreja Pentecostal Missão de
0: Jesus.
2: Muito bem, então, a Igreja

0: foi na medicina, já foi, não foi diagnosticada, é aquela coisa oculta. Tem doença que não é para o homem, para o médico lá, para a medicina, não. É doença espiritual. Já foi no médico, já virou, já fez exames, já revirou, não deu nada, porque não é doença para o médico curar, é Deus que cura. E você fica aí, na teimosia. Não, eu vou e não procura. Tem que procurar, sozinho você não dá conta, meu querido. Levanta a sua cabeça nessa sexta-feira. Porque eu digo assim, porque eu vejo a igreja como um hospital espiritual, uma clínica. E quem está lá é o Dr. Jesus. É o médico dos médicos. E ali os profetas, homens de Deus ali. Pastor Gilson ali, um homem consagrado. Um homem que tira o tempo para consagrar a Deus. E ele tem orado com as pessoas têm sido libertas. E agora melhor ele, que está na ponta da linha, este homem de Deus, para te convidar para essa grande campanha de sexta-feira. A igreja, meu querido, não para. Esta igreja, por exemplo, hoje de manhã, hoje que é quarta-feira, nós tivemos a campanha da prosperidade. Portas abertas. Ali uma bênção, ali o homem de Deus orando. Revelações profundas. Milagres acontecendo. Então, é numa dessas concentrações que acontece o que nós vimos aí, essa libertação. Você viu que Deus usou o profeta? E o diabo manifesta mesmo. Mas ele orando ali, estava em 8 pessoas, não só numa. O diabo manifestou em 8 pessoas. Por quê? Porque ele é assim. Ele veio para destruir, mas Jesus veio dar vida e vida com abundância. Quando o homem de Deus estende a mão ali, na oração, o diabo não resiste. E você pode ser liberto sim, em nome do Senhor Jesus. Creia. Crê em Deus, crê nos profetas e prosperarás, né? Então é nessa sexta-feira, a partir das 8 horas da manhã, na sede estadual. Vamos ouvir aí o pastor Gilson nesta manhã.
1: Que maravilha! Paz do Senhor, meus queridos. Que Deus abençoe a todos os nossos diletos e amados ouvintes. Um convite todo especial, como já está anunciando neste programa tão lindo, tão abençoado este programa. Quantas pessoas têm recebido de Deus grandes vitórias? Porque esse programa é um veículo de comunicação. Eu quero, nesse exato momento, convocar a todos os nossos diletos e amados ouvintes, para esta grande concentração de fé nessa sexta-feira. A sexta-feira que do qual a graça de Deus vai se manifestar. A armadura de Deus. Por que, meu querido ouvinte, nós lançamos esta campanha forte? Porque quando o apóstolo Paulo, ele nos ensinou para que todos nós, revestidos da armadura de Deus, para que esteja firme contra as ciladas e as astúcias do diabo. Então, quando nós estamos revestidos, a Bíblia diz, amados ouvintes, independentemente da sua religião, eis que eu te dou poder para tu pisar serpente, escorpião e toda a força do mal. E nós sabemos que quando nós estamos com a armadura de Deus, Satanás ele pode vir em uma corrente de água. O Espírito Santo que está em você, meu amigo e minha amiga, a voz

0: Era sobre Satanás a sua bandeira. Corrente de ar, quer dizer, aquelas tribulações na sua família, aquelas lutas que você está passando no desemprego, obras de macumbas, de feitiçaria, obras de magia negra, obra de candomblé, né? Quantas vezes você tenta fugir, não consegue, porque está faltando, meu amigo, minha amiga, o revestimento da armadura de Deus. Porque quando o Espírito Santo está na sua vida, que você dá lugar para ele, a Bíblia diz que nós recebemos um poder sobrenatural. É quando o Senhor Jesus, ele fala: eu te dou poder para tu pisar serpentes. E o Salmo 91 diz assim: 1.000 cairão do teu lado, 10.000 à tua direita, mas tu não serás atingido. E na certeza, amados ouvintes, que nessa sexta-feira, a armadura de Deus, campanha de libertação, aonde eu vou estar em santo jejum a Deus, ali também o pastor Alberto, a pastora Maria de Fátima, a equipe de obreiros preparados para você colocar os pés na igreja e já receber a libertação. Porque a armadura de Deus contra o mal que está te perseguindo, meu amigo e minha amiga, esse sofrimento, essa dor, alguém está te acusando, alguém quer ver o teu fim, a tua derrota, mas Deus está preparando uma mesa diante de ti, na presença dos teus inimigos. A armadura de Deus. Anote o endereço da sua felicidade: Rua 3, quadra 74, lote 2, ali no Tiradentes, bem próximo ao primeiro semáforo da Avenida 8. Você chegando ali, meu amigo, minha amiga, não precisa contar para ninguém, porque o Espírito Santo vai te receber e você vai sentir a mudança na sua vida. Porque a Igreja Missão de Jesus tem esse objetivo: do ide do Senhor Jesus para libertar pessoas que estão sofrendo. Então, nessa sexta-feira, anote o endereço: Rua 3, quadra 74, lote 2, Jardim Tiradentes, Igreja Missão de Jesus. Na certeza de que a bênção de Deus está chegando na sua vida. Que Deus abençoe. Prossegue aí o programa Missão de Jesus, em o nome do Senhor Jesus. Deus que abençoe a todos vocês e aguardo vocês nessa sexta-feira, 8 horas da manhã.
1: Muito bem, pastor Gilson, com certeza a multidão vai participar, porque ali é onde as pessoas vão receber o milagre, a cura, a libertação, né? A prosperidade, pessoas que são libertas ali no momento da oração da fé, né? Sexta-feira, meu querido, a campanha da armadura de Deus. Você vai estar preparado, revestido dessa armadura, e Deus vai entrar na causa. O mal não vai resistir. Se houver alguma amarração, algo impedindo a sua vida, vai cair por terra. Se o inimigo entrou por um caminho, por 7 ele vai sair. Não vai resistir, ele vai sair. E vai ser demônio para caco de demônio para todo lado, porque o maior é o nosso Senhor Jesus, o libertador.
2: Estas bênçãos virão sobre ti e te alcançarão quando ouvires a voz do Senhor teu Deus. Bendito serás ao entrar e bendito serás ao sair. O Senhor entregará feridos diante de ti, os teus inimigos que se levantarem contra ti. Por um caminho sairão contra ti, mas por 7 caminhos fugirão da tua presença. O Senhor te abrirá o teu bom tesouro, os céus, para dar chuva à tua terra no seu tempo e para abençoar toda a obra das tuas mãos. E emprestarás a muita gente, porém tu não tomarás emprestado. E o Senhor te porá por cabeça e não por cauda.
1: Muito bem, você vai andar de cabeça alta. Você vai ser aquela pessoa. Deus não tem prazer, meu querido, na sua dor, no seu sofrimento. Deus não tem prazer, Deus não quer ver você para baixo, quer ver você prosperando. Mas tem que buscar, tem que clamar a Ele. Clamas a mim, eu responder-te-ei. Agora, se você ficar cabeça baixa, braço cruzado, né, dentro de casa, eu não vou porque não vai dar certo. Já usa a palavra de não dar certo. Já não dá certo porque o diabo entrou. Mas se você falar, eu vou buscar a Deus, eu vou lá no, na igreja com o pastor Gilson e Deus vai fazer milagre, você vai conseguir. Mas se você ficar dando ouvido à mensagem de inimigos, você vai cair por terra, você vai ficar fraco. Deus não, você vai ficar blasfemando. Mas se você buscar a Deus, Ele vai te abençoar. Buscai primeiro o reino de Deus e a sua justiça, e as demais coisas serão acrescentadas. Vamos juntos aí, o programa ao vivo, daqui a pouco a oração da fé. Vai mandando a sua mensagem, vai ligando, porque o programa hoje é recheado de bênção. Nós ouvimos um testemunho agora, testemunho de fé, pessoas receberam bênção. Vamos ouvir.
3: O meu nome é Aparecida, eu quero contar uma bênção que eu recebi muito grande sobre o meu filho Fernando. Foi constatado pelos médicos um problema no estômago dele, uma úlcera. E aí fez 2 exames, fez os tratamentos. Nesse tempo, eu pedi à médica que me desse um outro exame, porque ele ainda queixava de muita dor, não estava conseguindo alimentar direito. Aí a médica falou assim, vamos ver se não aumentou essa úlcera dele, vamos investigar. Aí deu o pedido, pastor Alessandro ungiu o estômago dele que eu pedi. Aí numa sexta-feira eu fui na igreja lá em cima, com o pastor Gilson Sardinha, e levei o exame e falei para Deus o pedido de exame que eu ia fazer. Falei, Senhor, meu filho está sofrendo demais, o Senhor vai além da medicina. Eu vou colocar esse pedido de exame aqui no altar, vou pegar um envelope e eu creio, porque o Senhor é o médico dos médicos e não vai dar mais nada. Esse estômago dele vai estar perfeito, ele vai estar curado, Senhor, para a honra e a glória do Senhor Jesus. E aí, irmãos, na hora de fazer o exame lá, surpreendeu os médicos lá que estavam fazendo o exame, falou, não tem como, um estômago tão perfeito, desse jeito, como se algum dia esse estômago aqui sofreu de uma úlcera. E para a honra e a glória do Senhor, eu levei o resultado para a médica. A médica falou assim, não consta úlcera no estômago dele. E a médica sorriu também alegre. E para a honra e a glória do Senhor,

0: Hoje é quarta-feira, mais uma quarta-feira de vitória. Queremos dizer aos ouvintes que já pela manhã tivemos aquele culto maravilhoso, onde esteve presente ali o consagrado homem de Deus, o pastor Gilson Sardinha, onde eu tenho certeza que Deus operou de uma forma especial. Lembrando a todos vocês que não puderam estar nesta quarta-feira, quero dizer que a depois da manhã, sexta-feira, o homem de Deus, o pastor Gilson, estará presente ali, ouvintes, pregando a palavra de Deus, né? No prosseguimento dessas campanhas maravilhosas, né? Porque é nos dias de quarta, sexta e domingo nós estamos em campanha, onde vocês poderão comparecer e receber a bênção de Deus, nosso Pai. Então quero mais uma vez alertar a vocês que sexta-feira, a depois da manhã, no horário das 8 horas da manhã, o homem de Deus, o pastor Gilson Sardinha, estará pregando a palavra de Deus e orando através dos dons do Espírito Santo, e Deus estará operando milagres e maravilhas na vida de todos aqueles que comparecer. Quero alertar os irmãos aqui de Água Fria que hoje, logo mais, no horário das 19 horas, nós teremos o nosso culto aqui na Pintada, tá? Vocês moradores aqui de Água Fria, de toda a região, não pode perder na noite de hoje, aqui na Igreja Pentecostal Missão de Jesus, aqui na Pintada. Estrada Água Fria Lamarão, quilômetro 5, aonde vocês poderão comparecer e receber a bênção de Deus, nosso Pai. Eu mesmo, pastor José Reis, juntamente com o presbítero Joel, presbítero José Damião, cooperadoras, cooperadores, estaremos juntos na fé, orando por você. E Deus, sem dúvida, operando milagres e maravilhas, tá bom? Olha o local, Estrada Água Fria Lamarão, quilômetro 5, a partir das 19 horas, estaremos reunidos no nome do nosso Senhor e Salvador Jesus Cristo, tá bom? Que Deus abençoe, pastor Alberto, fiquem todos na paz do Senhor Jesus, alertando para que vocês não desliguem o teu receptor. O consagrado homem de Deus, pastor Alberto, vai continuar até no horário do meio-dia, dando os avisos precisos da obra de Deus nosso Pai. Tá bom, ouvintes? Fiquem todos na paz do Senhor Jesus.
1: Muito bem, pastor José Reis, a paz do Senhor Jesus, este homem de Deus lá na Bahia. Nós temos igreja na Bahia, na África. Inclusive, quero mandar um abraço aí ao pastor Matheus Viage, a todos os ouvintes aí na África, né? Estamos aí juntamente orando forte, né? Que Deus abençoe. Vamos ouvir agora também o pastor Alessandro, homem de Deus, com a palavra amiga.
2: Glória a Deus. Muito bom dia, na paz do Senhor Jesus, pastor Alberto. Muito bom dia, na paz do Senhor Jesus, a todos os nossos ouvintes, nossos telespectadores, que nos ouvem e nos assistem através da Nova Betel TV e emissoras conectadas conosco no programa Missão de Jesus. Eu sou o pastor Alessandro, eu tenho uma palavra, um convite muito especial a te fazer, meu amigo, minha amiga. Hoje, quarta-feira, é dia da prosperidade entrar na sua vida, da prosperidade entrar na sua família, entrar na tua saúde, entrar na sua vida, porque a palavra de Deus nos diz que o nosso Deus, ele é Deus que abre portas. E ele abre porta até mesmo onde não tem porta. Isso significa que até aquilo que nós nem imaginamos que possa ter uma solução, uma saída, ele faz para mim, ele faz para você e glorifica o santo nome dele. E eu quero que você enche o seu coração de esperança, enche o seu coração de alegria, porque hoje, às 19 horas, nós temos a grande concentração de portas abertas, e você vai receber das mãos do Senhor a sua bênção e o seu milagre. Se você precisa de uma provisão, Ele é o Jeová Jirê, Deus que abre portas, Deus que dá provisão. Se você tem algo insolúvel na sua vida, um problema, algo que você, pelas mãos humanas, não vê solução, Ele é o Deus do impossível. Ele abre a porta para que isso seja resolvido. Se você tem problemas financeiros, problemas na vida profissional, Ele é o Deus que dá prosperidade, pois Ele é o dono da prata, o dono do ouro, que lhe abre portas, que você possa ser abençoado financeiramente também. Então não há nada que possa parar aquele que tem fé, porque assim Jesus disse: podes crer, tudo é possível que crer. Eu quero dizer para você, meu irmão, para você, minha irmã, se você tem algo que você precisa de uma solução, que você precisa de uma porta aberta, seja fisicamente, financeiramente, emocionalmente, espiritualmente, o Senhor tem a porta para você. E hoje é o dia de você clamar ao Senhor, de você bater essa porta, se abrir para a honra e glória do nome do Senhor Jesus. É hoje, 19 horas, na rua 3, quadra 74, lote 2, no bairro Jardim Tiradentes, onde eu vou estar ministrando uma palavra para o teu coração. E você vai sair dali com o coração cheio da palavra de Deus e com a convicção que as portas vão se abrir e o nome do Senhor será glorificado sobre a tua vida, tua casa, tua família, em nome do Senhor Jesus. Espero vocês hoje, 19 horas, em nome de Jesus.
1: Muito bem.
2: Obrigado, pastor Roberto. Muito obrigado a todos. Que todos tenham uma quarta-feira poderosa na presença e na paz do Senhor Jesus.
1: Muito bem, pastor Alessandro, a paz do Senhor Jesus. Vamos agora, né, não dá mais tempo, agradecendo a todos pela audiência, você que está na linha, você que está nos ouvindo aí do outro lado, você que está em longa distância, que Deus abençoe a sua vida. Vou passar para a Carol agora, vai registrar o nome das pessoas, já voltamos com a oração. A paz do Senhor, Carol, é com você.
3: A paz do Senhor Jesus, pastor. Então vamos lá aqui para os ouvintes. E hoje vamos começar diferente, pastor. Vamos aqui pela Rádio Rosa de Saron. Eduardo em Brasília com sua irmã. Irmã Rita em Pojuca, Bahia e família. O irmão Nero Wilson em Ana Paula, em Equador, Rio Grande do Norte. O diácono Antônio Pereira e família Vitória da Conquista, Sudeste da Bahia. Irmã Marinalva em Cacoal, Rondônia e família. Veronice e família em Água Fria, Bahia. Maria de Alagoinhas, Bahia. Oração pelo seu filho que está com pedra nos rins e pelo
1: Vamos
3: seu casamento.
1: Vamos orar, sim, em nome de Jesus.
3: A irmã Marisa em Alagoinhas está pedindo oração pela sua filhinha Maíse, que está internada no hospital em Salvador. José de Zentenhê, na Baixada Santista, em São Paulo. E tivemos uma participação por áudio, pastor, do João Filho, de Alagoinhas, Bahia.
1: Vamos ouvir.
4: Bom dia, bom dia, bom dia, meu irmão. Paz seja convosco, que Deus abençoe você, abençoe a sua esposa, Sara, Rogerinho, Manelzinho, abençoe seu sobrinho e todo aí ao seu redor. Que Deus possa abençoar também a todos aí. Um bom dia, Dona Antônia, Reinaldo, Vitória, Denis. Que Deus abençoe a você e toda a sua família. Irmã Dilma, irmã Rita de Pojuca, pastor Domingo Tavares, pastor José Reis, pastor Domingo Tavares, pastor Roberto Carol, pastora Maria de Fátima. Que Deus abençoe a todos vocês aí. José Wilson, que Deus abençoe também. Uma excelente manhã de quarta-feira de programa Missões de Jesus. Que Deus possa estar na direção, no controle de tudo e todas as coisas, né? Sem Ele, a gente não vamos para canto nenhum. É a mesma coisa de um carro sem um combustível, não vai para canto nenhum. Assim mesmo é a nossa vida sem Jesus na nossa vida. Que Deus abençoe a todos aí, um bom dia, um bom programa. Que Deus abençoe a todos, radialistas, operadores, todos aí, um abraço, fica todos com Deus.
1: Deus te abençoe, irmão João Filho. Deus abençoe pela esta palavra, amiga.
3: Amém. Então vamos continuar aqui, pastor. O irmão Valdeci, do Colonial Sul, está pedindo oração por ele, pela sua família e também pela Sabrina e pelo Rafael.
1: Deus abençoe.
3: O irmão Deus Ivan está pedindo oração por todos da sua família.
1: Deus abençoe, irmão Deus Ivan.
3: A irmã Isabel, do bairro Itapuã, ela deixou aqui as suas participações.
1: Pastor. Vamos ouvir.
5: Pai do Senhor, Pastor Roberto, que Jesus, né, abençoa você e sua família. Pastor Roberto, ora aí para minha família, em nome de Jesus. Ora para o Silvio sair porta aberta, para o Silvio Beto, Paulo Murilo. Ora aí para minha mãezinha Lenhumas. Ora para o Alvim também, que está enfermo.
1: Vamos orar
5: para a Marlene também.
1: Deus abençoe, vamos orar, né? Por toda essa família.
3: Em nome de Jesus. A irmã Vera Lúcia, pastor, também deixou aqui as suas participações por áudio.
1: Vamos ouvir a Vera.
6: Bom dia, pastor. Com a paz do Senhor, Divino Espírito Santo, que ilumine meus caminhos, que me dê força, me dê saúde. Por mim, por meus filhos, por todos. Tô rouca, mas Deus vai me dar a bênção do Divino Espírito Santo, que é pôr minha garganta.
1: Vamos orar sim, irmã Vera Lúcia.
3: Em nome de Jesus. A irmã Dilma de Água Fria está pedindo oração por todas as áreas da sua vida, por toda a sua família e pelo Edivaldo, que está internado no Hospital do Câncer em Salvador, Bahia.
1: Estamos em oração, irmã Dilma, em nome de Jesus.
3: A irmã Marinalva... Opa, desculpa, gente, errei. A irmã Edinalva Bispo de Água Fria, ela deixou aqui também as suas participações por áudio.
1: Vamos ouvir a Edinalva.
7: A paz do Senhor, pastores e pastoras, Edinalva de Água Fria. A paz do Senhor Jesus para a irmã Caroline e todos, pastores e pastoras.
1: Deus te abençoe.
7: Peço oração por mim e toda a minha família.
1: Vamos estar orando sim, irmã.
3: Em nome de Jesus. A irmã Luciana do Independência Mansões, oração por libertação total no seu casamento e por cura.
1: Vai dar tudo certo, minha irmã.
3: E a irmã Áurea, do Pontal Sul, também deixou aqui, pastor, as suas participações por áudio.
1: Vamos ouvir, irmã Áurea.
8: Oração pela minha família, por mim, pelo meu filho Augusto, para que Deus abra as portas para ele e para todos da rádio, para todos da...
1: Em nome de Jesus, Deus te abençoe.
3: Amém. Pastor, essas foram aqui nossas participações pelo WhatsApp, agora vamos para o YouTube. O Léo José, oração por ele, pela sua família e pelo seu trabalho.
1: Deus abençoe, irmão.
3: A irmã Neuza Alvin está pedindo oração pelo seu esposo e pelo seu filho.
1: Deus te abençoe, irmã Neuza.
3: A pastora Rutiné está ligadinha aqui pelo YouTube.
1: Deus abençoe.
3: A irmã Márcia Fernandes também está ligadinha aqui pelo YouTube.
1: Deus abençoe, irmã, em nome de Jesus.
3: E a Maria Eliane está pedindo oração pela sua família em Uauá, Bahia.
1: Deus te abençoe, Eliane, né?
3: Eliane, isso.
1: Deus te abençoe, em Uauá, Bahia.
3: Como é que é?
1: Uauá, né?
3: Uauá, Bahia.
1: Que bênção. Longe, né? Mas tá com a fé.
3: Amém.
1: Né? Porque o nosso Deus é o Deus de perto e de longe. Vamos para a oração.
3: Pastor, e essas foram nossas participações de hoje.
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1: Eterno Deus e maravilhoso Pai, Deus, nesse momento de oração, eu oro por todos os ouvintes, Pai, para aqueles que estão hospitalizados, enfermos. Vai curando agora, Pai, esta doença incurável. Pai, visita essa família, visita o Léo José, visita a irmã, meu Deus, que pediu oração, os irmãos agora ligadinho. Vai de encontro, ó Pai, a cada um. Deus, ó Pai, aquele que está precisando de uma porta de emprego, a irmã Isabel, o Senhor e a família dela. Visita eles, abre porta para eles, Pai, para cada um. Deus, visita o Alvim, Pai, cura ele. Deus, visita essa família, a irmã Joana lá em Umas. Pai querido, vai de encontro ao João Filho. Vai de encontro agora, Pai, a irmã Dineuza, a irmã, meu Deus, a irmã Eliane, a irmã Luciana. Pai querido, enfim, a irmã Áurea. Pai querido, vai de encontro a cada ouvinte. O Senhor é o Deus de perto e de longe. Pai, fazendo milagre, ó Pai, estendendo as mãos, repreendendo o devorador. Meu Deus, visita os irmãos católicos, todos os ouvintes agora. Aquele que está ligadinho, ó Pai. Ah, meu Deus, está lá em longa distância, meu Pai, mas o Senhor é o Deus de perto e o Deus de longe. Ah, meu Deus, aquela pessoa que está com depressão, aquele que está angustiado. Faça um milagre, Pai. Repreende toda a afronta do diabo. Eu repreendo agora todo o mal em nome de Jesus. Sai depressão, sai espírito imundo, sai toda a treva do diabo contra as pessoas, sai toda a investida do Satanás. Eu repreendo pelo sangue de Jesus Cristo. Nós não aceitamos o mal. Meu Deus, faça um milagre nesta casa, nesta família. Entra com providência, Pai, tira o mal. Traz a paz, traz a saúde, traz o livramento. Ah, meu Deus, e a prosperidade na casa da pessoa, de cada um de nós, ó Pai. Estou aqui, Pai, pedindo também. Eu oro também em favor da irmã Carol aqui nos estúdios, da minha vida, da minha família. Pai, vai de encontro agora. Visita o Senhor a cada ouvinte da Igreja Pentecostal Missão de Jesus, os irmãos que estão ouvindo. Meu Deus, visita agora cada um, toda a família da Igreja Pentecostal Missão de Jesus, em nome do Pai, do Filho e do Espírito Santo. Que Deus abençoe a todos. É, você que orou comigo, beba da água, diga graças a Deus. O programa chegou ao final, volte a ouvir amanhã a partir das 11 horas com o pastor Gilson Sardinha, né? E segue agora as emissoras com as programações locais. E a paz do Senhor a todos.
10: Vai dar tudo certo.
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0: 12:06.
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4: Alô você, graça e paz, povo de Deus, nós estamos chegando para louvar, para adorar a Deus com você em mais um programa Matando Saudade. Hoje, quarta-feira, meio de semana, que maravilha, que benção. Hoje, quarta-feira, dia 16 de setembro de 2026. Eu sou Ezequiel Ferreira. Durante a próxima hora, somente clássicos da música evangélica você vai ouvir na nossa programação. Então, aumente o volume do rádio, aumente o volume dos seus fones de ouvido, seu computador, sua caixa de som inteligente. É o programa Matando Saudade começando nesta quarta-feira abençoada e começando muito bem, assim, ó. Banda Canal, Jeová Jirê, canção dos anos 90.

0: nunca perde. Tá aí Marquinhos Gomes. Linda demais, né? Ouvimos antes o Oswaldo Nascimento, Fogo do Senhor. E quem abriu o programa foi a Banda Canal. Falei da canção Jeová Jirê. Tá chegando o intervalo, já já eu volto com mais clássicos. Porque aqui trazemos o passado de presente no seu rádio. Volto já.
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2: 12 horas e 21 minutos. 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
0: Já estou de volta trazendo as canções que marcaram época, marcaram gerações. De volta com você, a viagem continua. Se você ligar conosco, pode participar. 419-9829-5627. Para você pedir aquele clássico que marcou sua vida. 419-9829-5627. Participe, manda texto, manda áudio. O que não pode é ficar sem participar do programa, tá bom? Meu abraço pra você, onde quer que você esteja, ligado no programa Matando Saudade, viajando no tempo e ouvindo os clássicos da música evangélica. Tem mais! Abrindo a sequência, Cristiane Carvalho, um novo

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0: Agindo Deus, canção linda, Melissa cantou pra gente. Ouvimos antes, Grupo Integração Não Tardará. E a Cristiane Carvalho abriu a sequência, cantou pra gente Novo Amanhecer. Tá chegando mais um intervalo, daqui a pouco tem mais clássicos da música evangélica, não sai daí.
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3: Doze horas e 36 minutos.
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1: Já estou de volta, a viagem continua, programa Matando Saudade segue louvando e adorando a Deus, trazendo sempre o passado de presente no seu rádio. Prazer enorme estar com você de segunda a sexta-feira neste horário, nesta rádio, trazendo os clássicos, aquelas que você quase esqueceu. Meu abraço lá para Késia Santos, conosco lá na Bahia, indo pro trabalho e acompanhando a nossa programação. Que Deus abençoe. Obrigado pelo carinho, obrigado pela audiência. Conosco também na Bahia, o irmão Wagner e toda a família. Irmão Wagner, a esposa Solineide, os filhos Miguel e Natan, sempre, sempre acompanhando a programação. Forte abraço. Onde você estiver, participe. 419-9829-5627. Abrindo a sequência. Grupo Sinal de Alerta, garotos e garotas.

0: Cruz, tá aí a canção linda da Lauriette, fechando mais uma sequência. Ouvimos antes, grupo musical Formosa, Ah, Se Eu Pudesse. Abrindo a sequência, grupo Sinal de Alerta, Garotos e Garotas. Tá chegando o último intervalo do programa, já já eu volto para a última sequência de clássicos. Na última sequência teremos Dose Dupla, hoje com Alex Gonzaga, daqui a pouquinho. Vamos pro intervalo? Já já eu volto com mais.
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7: 12:51.
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0: De volta com você para a última sequência de clássicos da música evangélica aqui no programa Matando Saudade, edição desta quarta-feira. E agora na última sequência nós teremos o nosso Dose Dupla. Quero mandar abraço para quem está sempre conosco, as costureiras em Santa Catarina, sempre acompanhando a programação. Obrigado pelo carinho, obrigado pela audiência. Deus abençoe. Alô, Regiane, no Mato Grosso do Sul, ligada na programação, forte abraço. Abrindo a última sequência, tem Luiz Arthur para cantar Onde Encontrar a Paz. Na sequência, Alex.

Depois tivemos Dose Dupla com Alex Gonzaga. Duas lindíssimas canções, finalizando o programa Matando Saudade, edição desta quarta-feira. Aprender a Perdoar e a canção Do Jeito Que Eu Sou. E assim finalizamos o nosso programa Matando Saudade. Sou grato a Deus pela oportunidade de ter estado aqui com você, louvando e adorando a Deus. Eu sou grato a você pelo carinho, pela audiência, pela participação. Muito obrigado de coração. O programa Matando Saudade volta, se Deus quiser, amanhã, quinta-feira, neste mesmo horário, nesta mesma rádio. Grande abraço, fiquem com Deus e até amanhã, na doce e gloriosa paz do Senhor Jesus.

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6: Olá. Quarta-feira, 16 de setembro de 2026. É hora de informação, destaques, notícias, manchetes importantes, fatos que aconteceram ontem e nas primeiras horas de hoje. Tudo abordado de forma dinâmica, responsável e com imparcialidade. Característica do JVN que você acompanha diariamente aqui na nossa rádio. Muito obrigado mais uma vez pela sua confiança, combustível diário em nosso trabalho. Hoje, dia 16 de setembro, comemoramos o Dia Internacional para a Preservação da Camada de Ozônio, dia de São Cipriano, dia do caminhoneiro, dia internacional da ciência, tecnologia e inovação para o Sul, dia internacional da cardiologia intervencionista, dia internacional do teletrabalho, aniversário da emancipação de Alagoas, dia nacional de combate à prevenção à trombose e dia de você ficar bem informado aqui no JVN. A gente começa o nosso informativo de hoje com uma matéria, inclusive servindo como alerta do perigo e do risco que a prática e o uso de linhas chilenas e linhas com cerol podem trazer principalmente a mototaxistas, a entregadores de aplicativos, enfim, quem utiliza da moto para fazer as suas atividades, o seu trabalho, ou como dizem, né, o corre. A Polícia Civil fechou uma fábrica clandestina de linha chilena na estrada do Cafundá, no bairro do Tataquara, na zona sudoeste do Rio de Janeiro. E detalhe, não é a primeira fábrica que é fechada na região do Rio de Janeiro. 5 pessoas foram presas em flagrante por agentes da Delegacia de Proteção ao Meio Ambiente enquanto operavam o maquinário. No local, a polícia apreendeu carretéis, máquinas, produtos químicos usados na produção em larga escala do material que tem fabricação e comercialização proibidas. Os detidos poderão responder por crime ambiental com pena prevista de até 4 anos de prisão, sendo que um dos suspeitos já registrava passagem anterior e pelo mesmo delito. Segundo os investigadores, a linha chilena possui poder de corte até 4 vezes superior ao cerol tradicional, que é quando se mistura a cola com cacos de vidro, né? E isso representa um risco extremo de acidentes graves e cortes fatais, principalmente para motociclistas e também ciclistas. 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
6: Impasse no STF. Pedido de vista de Flávio Dino e bate-boca marcam sessão interrompida sobre investigação de ministros. Estudo revela que apostas digitais retiraram mais de 120 bilhões da economia brasileira no ano passado. Idosos chefiam um terço dos lares brasileiros e enfrentam informalidade no mercado de trabalho. SUS registra aumento de 8% no número de cirurgias eletivas no primeiro semestre. União paga 80 milhões em dívidas de estados em agosto. Comércio varejista registra queda em julho. Estas e outras notícias a partir de agora. 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
6: O plenário do Supremo Tribunal Federal encerrou sem decisão a sessão extraordinária de ontem que analisava a abertura de investigação contra o ministro Alexandre de Moraes por supostas relações com o ex-banqueiro Daniel Vorcaro. O julgamento foi suspenso após o ministro Flávio Dino solicitar vista dos autos, paralisando assim a deliberação que contava com um placar parcial de 4-3 para manter a análise do caso de Moraes separada das suspeitas levantadas contra o ministro André Mendonça. Com a interrupção, o ministro tem o prazo de até 90 dias para devolver o processo ao plenário. A sessão foi marcada por forte tensão institucional e discussões acaloradas entre os magistrados. O impasse teve início quando o ministro Gilmar Mendes apresentou uma questão de ordem para reunir no mesmo julgamento a apuração sobre Alexandre de Moraes e os pedidos de investigação contra André Mendonça por suposto abuso de autoridade e conduta parcial na condução das apurações do Banco Master com relação à Polícia Federal. O presidente do tribunal, Edson Fachin, além dos ministros André Mendonça, Luiz Fux e Carmen Lúcia, votaram para manter os procedimentos divididos. Cada caso ser julgado separado. A situação de Alexandre de Moraes e a situação de André Mendonça. Já os ministros Gilmar Mendes, Alexandre de Moraes e Cristiano Zanin defenderam a junção dos processos, que eles sejam julgados juntos. Durante os debates, o procurador-geral da República, Paulo Gonet, negou qualquer proximidade ou irregularidade em citações do seu nome no material apreendido pela Polícia Federal. O pronunciamento desencadeou um confronto verbal entre os ministros Gilmar Mendes e André Mendonça sobre a divulgação e a conduta dos relatórios no caso. A ministra Carmen Lúcia manifestou consternação com os episódios recentes e com a exposição pública da corte, apontando impacto negativo nas disputas internas, na credibilidade do judiciário perante a população, perante a sociedade. As suspeitas contra Alexandre de Moraes tiveram origem na retirada do sigilo de um relatório da Polícia Federal que aponta a troca de mensagens entre o ex-banqueiro e o ministro antes de sua prisão em 2025. Moraes nega qualquer irregularidade, afirma que o relatório é ilegal e solicitou apuração contra Mendonça por abuso de autoridade. A definição sobre a validade das investigações e a forma de condução dos processos permanece pendente até o retorno do voto de vista.
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6: Um estudo inédito do Centro de Pesquisa de Macroeconomia das Desigualdades da Universidade de São Paulo revelou que as apostas digitais, conhecidas como bets, retiraram da atividade econômica brasileira entre 120 bilhões e 141 bilhões de reais no ano de 2025. O montante representa um impacto negativo de até 1,1% no produto interno bruto. Segundo os pesquisadores da USP, esse impacto econômico equivale a cerca da metade de todo o crescimento do país no ano passado. A pesquisa aponta ainda um prejuízo bilionário para as contas públicas. A redução no consumo das famílias gerou uma queda na arrecadação de impostos estimada em até 54 bilhões de reais. Mesmo descontando os 9 bilhões de reais arrecadados diretamente com a tributação das casas de apostas, o saldo para o governo continua negativo em pelo menos 22 bilhões de reais. Além das perdas econômicas e fiscais, os cientistas alertam para os impactos no endividamento familiar, na concentração de renda. O relatório conclui que a transferência de recursos das classes de menor renda para empresas de apostas pode ter financiado até 14% do aumento do endividamento das famílias brasileiras em 2025, elevando as desigualdades no país.
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6: Pessoas com 60 anos ou mais são responsáveis pela chefia ou gestão do orçamento doméstico em 32% dos lares no Brasil, o equivalente a 21 milhões de domicílios. Os dados fazem parte de um levantamento da consultoria Nexus, baseado em indicadores do IBGE. O estudo aponta que o grupo possui a maior renda mensal do país, estimada em R$ 3.865. No entanto, o rendimento médio da faixa etária registrou queda real de 4% nos últimos 9 anos, enquanto a renda média da população, em geral, subiu 13% no mesmo período. No mercado de trabalho, a pesquisa revela que 8 milhões e 500 mil pessoas com mais de 60 anos seguem ativas, sendo que a maioria atua como empreendedora ou por conta própria. Contudo, a informalidade atinge 72% desse grupo, somando mais de 3 milhões de trabalhadores sem registro formal ou sem CNPJ. O levantamento também identificou um crescimento de 75% no número de idosos morando sozinhos na última década. As mulheres lideram esse movimento, representando 62% dos domicílios unipessoais da faixa etária, com maior concentração nas regiões Sudeste e Nordeste.
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6: O SUS, Sistema Único de Saúde, realizou mais de 7 milhões e 500 mil cirurgias eletivas no primeiro semestre deste ano em todo o país. O número representa uma alta de 8% em relação ao mesmo período do ano passado, acumulando 608 mil internações ou intervenções a mais no atendimento público de saúde. A expansão no volume de procedimentos foi registrada em 20 estados, liderada por altas no Distrito Federal, Sergipe, Paraíba, Bahia e também Ceará. Do total de cirurgias efetuadas entre janeiro e junho, cerca de 2 milhões e 900 mil procedimentos integraram as ações do programa Agora Tem Especialistas. A iniciativa atua na redução do tempo de espera por exames e procedimentos de média e alta complexidade por meio de mutirões assistenciais, unidades móveis e suporte de telesaúde. A expectativa do Ministério da Saúde é superar a marca de 15 milhões de procedimentos eletivos até o fim de 2026.
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6: A União desembolsou cerca de 80 milhões de reais em agosto para honrar garantias de dívidas não pagas por estados e municípios. Com esse montante, os pagamentos feitos pelo Tesouro Nacional para cobrir calotes de entes subnacionais somam 3 bilhões e 100 milhões de reais no acumulado deste ano. O relatório aponta que o baixo volume de recursos recuperados pelo governo federal ocorre devido às regras do regime de recuperação fiscal, que suspende temporariamente a cobrança de contragarantias de estados participantes. No setor econômico, as vendas do comércio varejista registraram queda de 0,8% na passagem de junho para julho, segundo dados divulgados pelo IBGE. O recuo foi influenciado pela desaceleração após o período da Copa do Mundo, levando o indicador acumulado em 12 meses para um crescimento de 1,2%. Apesar do resultado negativo no mês, o setor varejista nacional permanece 10% acima do nível registrado no período pré-pandemia.
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7: Olá, hoje é quarta-feira e você confere a previsão do tempo para a região norte. Calor forte com pancadas de chuva e trovoadas em área do Amazonas, Pará, Acre e Rondônia. Tempo mais seco em partes do Tocantins. Para a região nordeste, predomínio de sol e calor com possibilidade de chuva passageira, principalmente no litoral. Interior segue com tempo mais seco. Para a região sul, temperaturas baixas, especialmente no período da manhã. Então, lembre-se de levar um casaco caso você precise sair. Sol entre nuvens e possibilidade de chuva isolada no litoral e áreas próximas. Para a região sudeste, instabilidade com chuva e possibilidade de temporais em áreas de São Paulo, Minas Gerais e também Rio de Janeiro. Para a região centro-oeste, calor em boa parte da região, mas com pancadas de chuva e trovoadas em áreas de Goiás, Mato Grosso e também Mato Grosso do Sul.
6: 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Já já, atualizando pauta e trazendo muitas outras informações e destaques importantes do Brasil e do mundo.
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8: 13 horas e 22 minutos.

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1: Olá, já estamos de volta nesta quarta-feira com os destaques e as notícias aqui no JVN, o seu jornal virou notícia. Especialistas defenderam o fortalecimento da regulação das plataformas digitais e o rigor da fiscalização de conteúdos gerados por inteligência artificial durante o debate Tecnologias, IA e Eleições. A diretora do Instituto de Referência de Internet e Sociedade, Fernanda Rodrigues, destacou a influência dos algoritmos de recomendação na distribuição de materiais e defendeu a criação de normas para impedir viés discriminatórios, garantindo que os usuários possam optar por não receber conteúdos padronizados. No encontro promovido pela Articulação de Organizações de Mulheres Negras Brasileiras, a pesquisadora Larissa Santiago pontuou que o Brasil possui um arcabouço regulatório avançado para a inteligência artificial, mas ressaltou a necessidade urgente de aumentar a fiscalização e investir em educação midiática. Segundo especialistas, a capacitação da população é fundamental para que as pessoas consigam identificar aquilo que é verdadeiro e falso, aquilo que é produzido através da inteligência artificial, já que cada dia nós percebemos a inteligência artificial fazendo uma devolutiva quase que perfeita, onde muitas pessoas acabam se confundindo, acabam se enganando. E diferenciar produções reais de materiais simulados por ferramentas tecnológicas deve ser uma das grandes prioridades para manter não só a segurança, mas também a integridade daquilo que se consome na internet ultimamente. A Polícia Civil prendeu um homem suspeito de cometer 16 homicídios em 3 meses na Paraíba. A Polícia Civil da Paraíba prendeu o homem de 33 anos investigado por pelo menos 16 homicídios cometidos em um intervalo de 3 meses no Vale do Mamanguape. Porque eu disse por pelo menos 16 homicídios? Porque há suspeito de que esse número seja muito maior. O suspeito, identificado como Jorlan Alves da Silva, foi localizado no município de Mulungu após fugir de abordagens policiais. Em um interrogatório prestado às autoridades, ele afirmou ter praticado cerca de, atenção, 80 assassinatos ao longo da vida. Relato que está sob investigação do setor de inteligência policial. Segundo a Polícia Civil, os crimes mais recentes ocorreram após o suspeito ter sido liberado da prisão no fim de maio. Entre as ocorrências apuradas está o assassinato de 2 comerciantes na cidade de Rio Tinto, além da indicação do local de ocultação do corpo de uma jovem. O investigado possui ligação com uma facção criminosa e responde a 5 mandados de prisão preventiva expedidos pela justiça por crimes de homicídio. A prisão ocorreu após 48 horas de buscas operacionais. Para tentar evitar o reconhecimento pelas forças de segurança, o homem utilizou uma peruca, roupas de mulher, óculos escuros e carregava no colo uma criança de 2 anos. Ele foi identificado após policiais visualizarem uma tatuagem corporal durante a tentativa de fuga. A criança resgatada passou por exames médicos e a polícia apura o motivo de estar sob custódia do suspeito. Que, aliás, como eu disse, teria dito que cometeu cerca de 80 assassinatos durante a sua vida.
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1: Vamos conferir como foi o dia de ontem na corrida presidencial. Começando pelo candidato Ronaldo Caiado, do PSD, que cumpriu agenda na cidade de Aparecida de Goiânia, Goiás, onde fez comício de campanha. Nas redes sociais, Caiado disse que, se eleito, pretende implantar novos critérios para indicação de ministros do STF, como idade mínima de 60 anos, 40 de 4 anos para voltar à profissão e de 8 anos para disputar um cargo político. O candidato Rui Costa, do PCO, participou de programa de rádio e concedeu entrevista a um canal do Galo Preto. Samara Martins, do UP, cumpriu a agenda de campanha em Porto Alegre, no Rio Grande do Sul. Na cidade, participou de um café da manhã, próximo do centro da cidade. Samara também fez panfletagem no restaurante universitário da Universidade Federal do Rio Grande do Sul e de ato em frente ao Ministério Público. Ela fez comício no centro de Gravataí. Wilson Grassi, do Democrata, não teve agenda pública de campanha. Augusto Cury, do Avante, esteve na Avenida Paulista em frente ao Museu de Arte de São Paulo, o MASP, e participou da ação Cury Fala Brasil Escuta, onde público relatou problemas ao candidato. Clariana Barão, do DC, passou o dia em Brasília. Em vídeo divulgado nas redes sociais, a candidata lamentou a crise no STF, que, segundo ela, tira a atenção do debate eleitoral. Edmilson Costa, do PCB, esteve ontem em Campinas, onde realizou panfletagem no CAPS Reviver e também no centro da cidade. Flávio Bolsonaro, do PL, reuniu-se com aliados e participou de ato de campanha. Nas redes sociais, o candidato criticou a crise no STF e defendeu políticas na área de segurança pública e o fim da reeleição. Hertz Dias, do PSTU, reuniu-se com bancários da Caixa em greve e também com moradores da comunidade do Rio dos Cachorros, na zona rural da capital maranhense. Durante a visita aos bancários, o presidenciável defendeu que os bancos públicos sejam 100% estatais e sob controle dos trabalhadores. Luiz Inácio Lula da Silva, do PT, concedeu entrevista à rede de TV Record. Lula disse que, se reeleito, pretende fazer uma segunda reforma no judiciário com mudança nos critérios de indicação para ministros. Segundo Lula, o judiciário precisa dar o exemplo. Renan Santos, do Missão, participou de gravação de sabatina. Nas redes sociais, o candidato criticou a decisão do ministro Cássio Nunes Marques de ter se declarado impedido de participar do julgamento sobre a possível abertura de uma investigação contra o ministro Alexandre de Moraes. Romeu Zema, do Novo, participou de manifestação em frente ao STF em Brasília. Ele defendeu que todos os citados, ou com envolvimento com Daniel Vorcaro, dono do Banco Master, devem ser investigados, incluindo parentes de ministros do STF. As informações são de Douglas Correia, Luciano Nascimento e redação de São Paulo, através da Agência Brasil de Notícias.
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1: O mercado nacional do milho opera com liquidez moderada e preços sustentados nas principais regiões produtoras do país. A saca de 60 quilos do cereal fecha negociada na média de R$ 64,50 no mercado físico do interior paulista e mato-grossense. O ritmo cadenciado nas vendas por parte dos produtores e a demanda firme das indústrias de ração sustentam as cotações nos atuais patamares. A comercialização da mandioca registra boa movimentação e oferta ajustada junto às indústrias pecuarias e de farinha do país. A tonelada da raiz posta na fábrica atinge a média de R$ 580 nas praças do Centro-Sul. A menor disponibilidade de lavouras em idade ideal de colheita mantém o mercado comprador ativo, garantindo preços firmes aos produtores rurais. O setor leiteiro nacional opera com mercado valorizado na captação e forte disputa entre os laticínios pela matéria-prima. O litro do leite pago ao produtor fecha com o leiteiro nacional opera com mercado valorizado na captação e forte disputa entre os laticínios pela matéria-prima.

0: fecha negociado na média de R$ 7,80 nas granjas da região sul e do sudeste. O bom consumo interno de cortes suínos, aliado ao fluxo constante para o mercado externo, garante liquidez rápida e cotações aquecidas neste início de quarta-feira.
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0: Começamos pela Time Mania, concurso realizado ontem à noite, de número 2.442. As dezenas foram 26, 40, 42, 47, 58, 75, 80. Time do coração, brasiliense do Distrito Federal. Ninguém acertou 7 ou 6 números, o prêmio acumulou agora em R$ 14.300.000 para amanhã. 94 apostas acertaram 5 números, cada uma leva R$ 2.005,24. Vamos agora para Quina, sorteio também realizado ontem à noite, concurso este de número 7.118. As dezenas foram 01, 03, 10, 11 e 70. Uma aposta acertou 5 números e vai levar a bolada de R$ 34.072.521,02. 280 apostas fizeram 4 acertos, receberão R$ 2.440,48. O próximo sorteio da Quina hoje tem o prêmio reservado de R$ 600.000. A Mega Sena acumulou mais uma vez e agora chega ao prêmio de R$ 102 milhões. O sorteio 3.058 de ontem teve as dezenas 14, 23, 53, 56, 57 e 60. Ninguém acertou 6 números. O prêmio acumulou agora, como eu disse, em R$ 102 milhões e o sorteio é hoje. Aliás, perdão, amanhã. 49 apostas fizeram 5 acertos. O prêmio será de R$ 53.305,58. 3.632 apostas acertaram 4 números. Cada uma vai receber R$ 1.185,42. A Loto Fácil da Independência também estava com o prêmio milionário de R$ 300 milhões e essa não acumulava. O prêmio saiu. As dezenas sorteadas ontem à noite foram 01, 02, 03, 04, 05, 06, 07, 12, 15, 16, 17, 19, 21, 22 e 23. 72 apostas acertaram 15 números, cada uma leva R$ 4.488.579. 8.978 apostadores acertaram 14 números. O prêmio será de R$ 2.762,74 para cada um.
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0: O esporte encerra mais uma edição do JVN. Começando por jogos que aconteceram ontem. Pela Série B do Brasileirão, Náutico 3, Operário do Paraná 3. Londrina 6-0 para cima da Ponte Preta e o CRB venceu o Sport por 2-1. Na Copa Sul-Americana, dois brasileiros em campo. O Vasco venceu o Santa Fé pelo placar de 2-0 e o São Paulo, dando adeus à competição, empatou em 1-1 com o Boca Juniors. Na Copa Libertadores da América, o Platense venceu o Fluminense por 2-1. Mesmo assim, no agregado, o Fluminense ficou com a vaga para a próxima fase. Teremos hoje, pelo Campeonato Brasileiro Série A, Botafogo e Grêmio, às 19h30. Às 19h, tem, pela Copa Sul-Americana, Atlético Mineiro e Santos. E na Libertadores, às 19h, LDU e Palmeiras. 21h30, Corinthians e Estudiantes. Muito obrigado pela companhia e audiência. O JVN fica por aqui. A gente volta amanhã com os principais fatos do Brasil e do mundo.
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Vamos começar no capítulo 3. O apóstolo Paulo menciona novamente que ele é um prisioneiro no Senhor. Eu acho que vale muito a pena pensar nisso por um minuto, porque isto significa que ele estava na prisão. E deixe-me dizer, na verdade, eu tive o privilégio de estar na cela onde ele ficou quando ele esteve lá, sabe? E todo o esgoto da cidade passava por dentro da cela onde ele estava. Eu nem consigo imaginar. E ele escreveu este livro, o qual nós estamos lendo aqui nesta noite. Então não me diga que você não consegue fazer alguma coisa para Deus. Não diga que você tem muitos problemas pessoais para poder fazer algo para Deus. Deixe-me te dizer, quanto mais você fizer por Deus durante os seus problemas pessoais, menos eles incomodarão você. Amém? O quanto você estaria disposto a sofrer para cumprir o chamado de Deus em sua vida? Acho que precisamos de um pouco mais de ensino sobre isso hoje. Sabe por quê? Porque na nossa cultura ocidental nós somos muito viciados em conforto. Nós não queremos ser incomodados. Ou você deveria ouvir, você precisa ouvir algumas das reclamações que nós recebemos, até sobre as reuniões. Ah, está muito frio, está muito quente, eu tive que estacionar muito longe. Está difícil, pessoal, vou levá-los para a Índia, onde as pessoas gastam 3 dias para chegar a uma reunião. E eles vão sentar lá. Não sei que tipo de bexiga aquelas pessoas têm, mas elas ficarão sentadas lá durante o dia inteiro. E ninguém vai ao banheiro, gente. E eles não brincam no celular durante a pregação. É isso que estou falando. Alguns ficam tão ocupados nesses telefones tentando tuitar para outra pessoa que estou dizendo que nem ouvem direito o que eu falo. Salve isto. 1 Pedro capítulo 4 verso 1, eu tenho que ler isso, porque é uma escritura maravilhosa. Então, desde que Cristo sofreu na carne por nós e por vocês, amem-se com o mesmo pensamento e propósito, pacientemente, para sofrer em vez de falhar e não agradar a Deus. Uau! Então é mais ou menos assim. Estou me preparando para sair hoje, não sei exatamente como será o meu dia, mas, Senhor, eu já defini na minha mente que eu prefiro sofrer do que não agradar você. Então eu estou pensando adiantado se é conveniente ou inconveniente, se é em tempo ou não. Eu quero fazer o que você quer que eu faça, custe o que custar, seja o que for preciso. Eu quero sair e representá-lo bem. Acho que as coisas podem melhorar muito para nós se tomarmos algumas dessas decisões antes de sairmos para o mundo e começarmos a tentar lutar contra as coisas lá. Paulo nos diz também em Colossenses: matem a carne. Não andem na carne, mate-a. Eu sabia que ninguém ia aplaudir isso, não é verdade? O que ele está dizendo é para parar de alimentá-la, pare de alimentar a carne. Quando você vai trabalhar e alguém fere seus sentimentos, em vez de ficar bravo com eles e se recusar a falar com eles, só apenas negue a sua carne o privilégio de agir desta maneira, vá para um outro lugar e ore por eles, e então volte e fale com eles como se nada tivesse acontecido. Em Efésios capítulo 3, verso 6, Paulo começa a falar com eles sobre um grande mistério. Quero compartilhar isso com você, porque eu acho que isto é... Vamos ver o verso 5, Efésios 3, 5. Este mistério nunca foi revelado aos seres humanos em gerações passadas, como foi revelado aos seus santos, apóstolos, mensageiros consagrados e profetas, isto é, que os gentios agora devem ser coerdeiros com os judeus, membros do mesmo corpo e participantes juntos, compartilhando da mesma promessa divina em Cristo, através do Evangelho. Agora, sabe, Paulo foi chamado para ensiná-los sobre esse grande mistério. Podemos ler isso por anos e nunca entender nada, mas aqui você precisa entender o que estava acontecendo. Os judeus eram extremamente orgulhosos de si mesmos, porque eles eram o povo escolhido de Deus. E eles tinham a herança
Eles tinham o favor de Deus, eles conheciam a lei, e eles mantinham a lei, e eles eram religiosos. Então, agora Paulo vem e diz a eles, isto vai ser um mistério que vocês terão dificuldade de entender. Os gentios agora serão enxertados em vocês. O quê? Ué. Espere. Agora há uma história sobre um homem que foi enviado para trabalhar, uma parábola. E seu mestre disse, ele foi muito cedo pela manhã e o mestre disse, você trabalha para mim o dia todo e é isso que eu vou pagar você. E digamos que ele começou às 6 da manhã e por volta das 8 outros homens apareceram e ele diz, bem, vão para o campo e eu pagarei a vocês o que é justo no final do dia. 12:00 mais homens, vocês vão trabalhar e eu pago o que é justo no final do dia. E às 15:00 mais homens apareceram. Vão para o trabalho, eu pagarei o que é justo no final do dia. E uma hora antes de terminar o dia, mais homens apareceram. Vocês vão para o campo e trabalhem, eu pagarei justo no final do dia. E o fim do dia chegou e ele deu a todos o mesmo salário. Bem, os homens que começaram pela manhã, eles ficaram muito chateados e, ei, que é isso? Espere um pouco, espere aí, que é isso? Isso não é justo, isso não está certo. Seria como alguém que cresceu numa família cristã, na escola dominical, desde os 2 anos de idade, que conhece a Bíblia, memorizou Salmos e Provérbios, foi em todos os cultos da igreja que aconteceram durante toda a sua vida, eles foram para uma faculdade cristã, eles têm um belo diploma de teologia, eles são super bons. E eles tinham que assistir Deus ser escandalosamente bom para alguns pagãos que tinham acabado de ser salvos. Vamos lá, quem acabou de ser salvo há 2 semanas atrás? E deixe-me dizer, é algo difícil de se engolir. Agora aí vem o pensamento religioso, estão prontos para isso? Eles não merecem isso. Eu mereço isso, eles não merecem isso. E Deus faz essas coisas conosco para nos fazer perceber o quão legalistas ainda somos às vezes e como nós achamos que merecemos algo por causa do nosso bom comportamento, sabe, gente? Ele está tentando nos dizer, eu sou bom e sabe, eu não quero que você faça nada por mim só porque você acha que vai merecer alguma coisa. Eu quero que você faça isso por mim porque você me ama e pelo que eu fiz por você, mas eu nunca quero que você pense que eu te devo alguma coisa. Porque eu não te devo nada. E nós, se tivéssemos o coração de Deus, ficaríamos felizes em ver essas pessoas entrarem no reino, emocionadas em vê-las abençoadas, porque aqui está o que nós tivemos. Nós tivemos o privilégio de conhecer Deus por toda a vida. Nós tivemos o privilégio de estudar, aprender e crescer. E essas pessoas, sim, Deus está derramando bênção sobre elas, mas elas têm um longo caminho. Elas têm muito a aprender, há muitas coisas que precisam passar que nós já passamos e nós não devemos negar a elas um pouco de bênçãos. E ele diz, não seja assim, não seja o tipo de pessoa que pensa que porque você faz algo, que você merece um monte de coisas. Ele fala sobre a diferença da lei e da graça. Efésios capítulo 3 fala muito sobre lei e graça. Nós não conseguimos sequer começar a entender o grande choque que isto foi para a cultura judaica. E que choque! Um cristão liberto, alguém que é realmente livre em Cristo, é para uma pessoa religiosa ainda hoje, sabe? Deixa-me te dizer, a forma como estamos adorando a Deus aqui hoje, se tivéssemos religiosos aqui, olha, eles estariam prontos para nos enforcar no teto. Sabe por quê? As pessoas religiosas acham que tudo tem que ser do jeito delas. Você tem que ficar quieto da igreja, por quê? Porque eu fico. Você tem que abaixar a cabeça quando ora, por quê? Porque eu abaixo a cabeça quando eu oro. Eles têm todas essas regras de como se chegar a Deus, mas vamos ser guiados pelo Espírito Santo. Sabe o que isso significa? Que Deus lidará com cada um individualmente. Você pode orar andando por aí, pode orar deitado, escondendo seu rosto, pode orar sentado numa cadeira. Alguns de vocês podem se sentir levados a memorizar salmos. Eu não faço isso, eu não tenho esse dom, sabe?
Eu conheço muito da Bíblia, mas ela só sai. Se você me dissesse, recite os Salmos, talvez eu citaria o 23 ou 91, alguns dos que eu já li várias e várias vezes, mas isso não é algo meu em particular, sabe? Outra coisa que Paulo tenta abordar em Efésios 3 é que tudo aquilo em que somos bons é dom de Deus. Tudo em que somos bons é um dom de Deus, e nós precisamos agradecer a Deus pelos nossos dons. E pessoal, precisamos parar de esperar que outra pessoa seja o que nós somos. Amém? Agora, você não pode alcançar Deus mantendo regras. Não estou dizendo que a disciplina é errada, ela é boa. Não importa se são regras pessoais que você estabeleceu para si, mas você não pode se tornar legalista sobre nada. Sabe, eu passo as minhas primeiras horas com Deus todos os dias, mas quer saber, se eu tiver que pular isso por alguma razão, o que eu não costumo fazer porque isso é importante para mim, mas se eu tiver, eu não me sinto culpada, porque isso não é uma lei para mim, isso é um privilégio, sabe? Amém? Agora, vou ver se consigo segurar a sua atenção para fazer algo. Deus sempre tem um longo prazo para o seu povo. E Deus tem um plano de longo prazo para você. Quero que saiba disso. E tudo que está acontecendo em sua vida agora está bem longe do que vai acontecer no próximo ano, no ano seguinte, no outro ano e no ano seguinte. Não importa quão bom as coisas estejam, podem melhorar. E não importa o quão ruim estejam, elas podem melhorar. Então Deus só tem uma coisa em sua mente para o seu futuro. Isto é o melhor para você. Amém? Quero que saiba disso. Eu sei os pensamentos e planos que tenho a seu respeito, pensamentos e planos para o seu bem-estar. Agora, Deus tinha um grande plano para o homem desde o início. Se você voltar e ler Gênesis 1, ele tinha um grande plano para Adão e Eva. E era como se, ei, aqui está este lugar lindo. Aqui tem tudo isso. Coma todas as frutas que quiserem, divirtam-se, tomem todos esses recursos a serviço de Deus e do homem. Só uma coisa eu não quero que você faça. Não é tão incrível? Você pode fazer tudo isso. Tem só uma coisinha que eu não quero que você faça. Bem, é com isso que Satanás vai tentar jogar com você. Então, ele tenta a Eva no pensamento. Você tem que ter cuidado ao pensar demais. Você não precisa necessariamente tentar pensar demais nisso, só precisa crer nisso e fazer isso. Eu não estou dizendo que é errado tentar entender as coisas, mas deixe-me dizer algo, Deus às vezes pode ser muito irracional. Não foi irracional quando ele foi até Abraão e disse, deixe a sua família, a sua casa e tudo que você está familiarizado e vá para um lugar que eu vou mostrar a você. E ele nem sequer disse para onde queria que ele fosse, até que primeiro se afastasse de tudo que ele tinha. Quantos aqui estariam dispostos a se afastar de tudo que tem, sem saber para onde estariam indo? Foi o que Deus fez comigo quando me disse para pegar o meu ministério e ir para o norte, sul, leste e oeste. E eu larguei o emprego e tudo o que eu tinha era uma mesa quebrada e uma calculadora velha. E nenhum lugar para ir, eu não tinha ideia do que eu ia fazer. Eu não sabia para onde eu ia, como Abraão. Mas deixe-me dizer, você sempre terá que desistir de algo que você tem para conseguir o que quer. E se você não recebeu nada além disso aqui, já valeu a pena a sua vinda. Isto segue o mesmo princípio de semear e colher. Você semeia, desiste de algo e acaba recebendo mais. E desistir é sempre difícil. Ficamos tão animados com receber mais, mas tudo começa com desistir. E então, geralmente, há um período de espera no meio. Enquanto a terra existir, haverá sementes, tempo e colheita. Estou falando rápido demais. Haverá sementes,

E muito tempo, e um pouco mais de tempo, e aí a colheita. Agora veja, ninguém aplaudiu pelo tempo. Não ouvi sequer uma única palma pelo tempo. Então só, siga-me por um minuto e você vai entender algo para sua vida própria, eu creio. Então o diabo tentou Eva, e Eva tentou Adão. E depois que Adão e Eva pecaram, e então Deus já tinha um plano para a restauração do seu povo. Deixe-me te dizer algo, Deus nunca fica sem um plano. Eu sei que há muita preocupação sobre o que está acontecendo no mundo hoje, e o que está acontecendo na nossa nação hoje, mas eu quero te dizer que Deus tem um plano. Ele ainda não nos disse qual é, mas Ele tem um plano e somos parte dele. Amém? E assim Ele planejava ter um homem de volta, Ele planejava restaurar a autoridade daquele homem. Quando Adão e Eva pecaram, eles deram sua autoridade ao diabo. A autoridade que Deus lhes dera para governar e reinar e ter domínio sobre a terra, eles a deram a Satanás. Isto pode ser provado se você ler Lucas capítulo 4, verso 6, quando Jesus estava no deserto sendo tentado pelo diabo por 40 dias e 40 noites. Uma das tentações foi quando o diabo disse: se você se curvar a mim apenas esta vez, eu te darei tudo isso e todo esse poder, porque tudo isso foi entregue a mim e eu posso dar para quem eu quiser. Mas veja, ele não sabia tanto quanto ele achava que sabia, porque ele estava falando com Jesus. Que na verdade, a Bíblia diz, para este propósito, o Filho de Deus se manifestou para destruir as obras do diabo. Então, na realidade, ele estava falando com aquele que iria destruí-lo. Deus trabalha através das pessoas. Coloque isso na sua cabeça, Deus sempre trabalha através das pessoas. Se você pedir a Deus por um milagre, Ele pode te mostrar algo que você precisa fazer. Sim, ó, minha palavra está certo. Isto se tornou muito grande para mim no último ano, assim como as pregações. Nós somos parceiros de Deus, sabe? Ele trabalha através das pessoas e Deus pode fazer o que Ele quiser. Eu não estou dizendo que Ele nunca trabalha soberanamente sem as pessoas. Vamos olhar para a história. Ele trabalhou através de Abraão, Moisés, José, Esté, Ruth, Daniel, dos profetas, dos juízes, assim por diante. E quer trabalhar através de você. Além do mais, é quase que inacreditável e surpreendente o que Deus pode fazer através de um homem ou de uma mulher que está submetido e comprometido com Ele. Isto é inimaginável o que Deus pode fazer através de uma pessoa. De uma pessoa. Uma única pessoa. Então Deus tinha um plano e Ele esperou. Veja, Deus. Deus é bom em esperar, precisamos melhorar nisso. Então Ele encontrou Abraão e fez um pacto de fé com Abraão. E eu, vamos ver isso, Gênesis 12, 1 a 3. Agora em Arã, o Senhor disse a Abraão: vai e saia para o seu próprio benefício, para longe do seu país, da sua parentela e da casa de seu pai, para a terra que eu te mostrarei. Eu vou fazer de você uma grande nação, eu vou te abençoar com aumento abundante de favor, eu vou fazer o seu nome famoso e distinto, e você será uma bênção dispensando bem para outros. E abençoarei aqueles que te abençoarem, que conferirem prosperidade ou felicidade a você, e vou amaldiçoar os que amaldiçoarem ou usarem linguagem insolente na sua direção. Em ti todas as famílias da terra serão abençoadas, e por você elas serão abençoadas. Bem, isto me parece uma boa recompensa por se afastar de várias coisas, não é? E talvez o que você não sabe é que na família de Abraão todos adoravam os ídolos. Então, Deus teve que afastá-lo daquilo. Ouçam-me, aqui está um homem que se afastou de todas aquelas coisas só para ter a vontade de Deus na sua vida. E alguns de vocês não querem se afastar nem de um grupo de amigos. Deus já disse: afaste-se dessas pessoas. Estão envenenando a sua vida. Ou pode ser algo tão simples como
Não se assiste naquela mesa para almoçar e ouça as fofocas dia após dia após dia? Saia pelo bairro e converse comigo. Bem, eu quero ser parte do que está acontecendo na empresa. Estão entendendo o que eu estou dizendo? Ele disse a Abraão, você tem que abrir mão de algo para tomar conta de algo. E para alguns de vocês aqui, é algo maravilhoso que Deus tem para você tomar conta, mas você não está abrindo mão daquilo que Deus te disse para abrir. Amém? Será que alguém pode levantar a mão? Vamos lá, me ajude, eu quero saber se eu trouxe a mensagem certa. Então, ele disse a Abraão, e é assim que vamos selar esse pacto que faço com você. Você tem que circuncidar a sua carne. Circuncidar significa cortar a carne. Isto é, no Velho Testamento, eles lidavam com as coisas um pouco diferente. Agora, Deus não está nos pedindo para mutilar a nossa carne, está dizendo para circuncidar o coração. Em outras palavras, não ande na carne, corte as partes carnais do seu coração. Sirva-me de todo o seu coração, sem um monte de misturas na sua vida. Então, agora siga isto bem rápido. Então, Abraão experimentou bênçãos extremas, mas ele não tinha um herdeiro, sabe? Para deixar as bênçãos, e ele queria um filho. E eles eram muito velhos para terem filhos. Ela já tinha passado da idade de engravidar. Depois que eles cometeram um grande erro ao entrar nas obras da carne, não temos tempo para entrar nisso, finalmente tiveram um filho, seu nome era Isaac. Agora ouça isso. Finalmente, Abraão, que era um homem de Deus, se casou com Sara e eles tiveram Isaac. Isaac teve Jacó. Jacó teve José. Que através de uma aparentemente, agora entenda isso, que através de uma circunstância aparentemente muito injusta, acabou no Egito, onde exclusivamente Deus o colocou ali por causa de um período de fome de 7 anos que viria. E enquanto ele estava lá, ele foi muito, muito maltratado. E então ele foi para a casa de um homem chamado Potifar e sua esposa gostava de José e ela queria fazer sexo com ele, mas ele disse não e ela mentiu sobre isso. Ele ficou preso por 13 anos por algo que ele não tinha feito e todas essas injustiças estavam acontecendo em sua vida. Deus o levou ali por circunstâncias injustas e circunstâncias mais injustas continuaram a podá-lo e a afastá-lo de qualquer comportamento carnal que ele poderia ter. Ele manteve sua integridade. Quantos de vocês estão em algum lugar e você não sabe como chegou lá e você não quer estar lá? Isto parece muito injusto para você. Quer saber? Exclusivamente Deus havia colocado José ali para um propósito específico. E ele estava usando todas aquelas circunstâncias para cultivá-lo espiritualmente. E então, quando chegou a hora, José acabou, não mais no poço, mas no palácio, como segundo no governo de Faraó, no comando de todas as coisas na terra. E mais de 400 anos se passam. E nasce Moisés e eles matam os bebês do sexo masculino. Porque os israelitas estavam crescendo tão rápido que o faraó ficou com medo deles. Agora deixe-me dizer, eu acredito que o cristianismo está crescendo tão rápido que o diabo tem medo de nós. Amém? Mas Deus tinha um plano. Alguém diga, Deus tem um plano? E ele fez com que Moisés nascesse, as parteiras tinham mais medo de Deus do que do faraó e assim o deixaram nascer. Então sua mãe ficou com ele o máximo que pôde, mas os meses foram passando e ela sabia que ela não podia ficar com ele por muito tempo, pois iriam encontrá-lo. Então ela o enrolou em um cesto e o consagrou a Deus, o colocou no rio e adivinha quem o encontrou? A filha do faraó. Então ela o levou para o palácio e o criou como se fosse filho dela e mais uma vez exclusivamente Deus o colocou ali. Eu quero que você entenda isso hoje, que você pode não entender o que Deus está fazendo na sua vida, mas Deus sabe o que Ele está fazendo na sua vida. Consegue entender? Você não sabe, mas Deus sabe. E talvez o que você esteja passando agora é a resposta das orações que você fez, sabe? Mas você não enxerga isso.
Então eu recomendo que você se acalme, desfrute de onde você está e diga: Deus, eu confio em ti, você tem um plano para a minha vida e ninguém mais vai impedir a sua vontade de acontecer na minha caminhada se eu apenas obedecer a ti. Amém? Então Moisés estava lá e ele levou os escravos para fora do Egito. Isso e aquilo. Então vieram os profetas, Ruth. Veja, ele trabalha através das pessoas. Através das pessoas. E então veio Jesus. Amém. Deus quer que você experimente o seu amor. Você é seu filho e ele tem um maravilhoso plano para a vida de cada um de nós. Pode não parecer assim agora, mas confie em Deus e permita que Ele trabalhe em suas circunstâncias.

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3: Olá, olá, tudo bem? Como é que você tá? Tá no ar mais uma edição do nosso Louve e Adore. Sejam todos muito bem-vindos. A comunicação é minha, Luana Lima. Você está na queridinha da cidade, na melhor do rádio. E a partir de agora, 2 horas de grandes sucessos do mundo gospel para deixar a sua quarta-feira, 16 de setembro, muito melhor. Então aumenta o som, abra o seu coração e vem com a gente. Louve e Adore só está começando, trazendo Gabriela Rocha, Fiel.

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0: Débora Almeida vai ter continuidade, Nitelle Xavier cuidando dos detalhes, Gabriela Rocha fiel. Louve e adore na sua quarta-feira.
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4: Boa tarde!
5: 14:27.
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0: Simbora com o nosso Louve e Adore hoje, quarta, 16 de setembro, chegando Sofia Vitória, General de Guerra.

0: Beata Sofia Vitória, General de Guerra. Louve e adore pra você.
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6: Boa tarde.
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0: Vamos que vamos, dando sequência ao Louve e Adore desta quarta-feira de bênçãos. Músicas que edificam chegando por

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0: Beca Costa, Em Todo Tempo, O Canto das Igrejas, Paulo César Baruque Neto, Grato Sou, Bruna Carla, O Grande Eu Sou. É Louve e Adore.
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2: Boa tarde! 14 horas e 58 minutos.

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1: Que bom te ter com a gente no Louve e Adore desta quarta-feira, dia 16 de setembro. Vamos que vamos, dando sequência tem Aline Souza, Seguirei Tua Voz.

0: louvor origem, dai-me Jesus. Aline Souza, seguirei tua voz. Louve e adore pra você.
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1: É isso mesmo, este é o nosso Louve e Adore aqui na Melhor do Rádio. Vamos seguindo com Júlia Vitória, a verdadeira adoração.

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0: Amanda Loyola, Grito de Saudade, William Nascimento e Marquinhos Gomes, Santo Espírito, Vitória Lima, Verdadeira Adoração. É Louve e Adore.
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1: 15 horas e 38 minutos.
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5: Muito bem, reta final do Louve e Adore desta quarta-feira. Tá chegando Tom Car, Fio Leão.

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1: Que você me ajude a colocar todo o sentimento existente nessa música. Que eu não cante ela sozinha, mas que eu sinto o Senhor cantando comigo. Porque você é muito mais interessante do que qualquer coisa que eu possa fazer nesse exato momento.

0: Meu Deus Não Falha, Bea Rodrigues com ele, e na primeira do bloco foi Tom Carf, O Leão, fechando nosso Louve e Adore de hoje. Fique na paz e no amor de Deus, um beijo enorme e até amanhã. Tchau, tchau.
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2: 15:58.
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2: 15:59.

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2: Boa tarde!
3: 16 horas e 5 minutos.
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7: Alô você, graça e paz, como vai? Tudo bem contigo? Está começando na sua Rádio do Coração, nosso Top Gospel, programa cristão que reúne as melhores músicas evangélicas, as mais pedidas e mais tocadas da programação e das principais paradas em todo o Brasil. É meio de semana, quarta-feira, 16 de setembro de 2026. Semana andando e nós seguimos por aqui firmes, né? Se você está passando por alguma situação que parece grande demais, lembre-se, o tamanho do problema não muda o tamanho do nosso Deus. Continue confiando. Deus permanece no controle. E hoje temos algumas datas importantes. Hoje é Dia Internacional para a Preservação da Camada de Ozônio, Dia Nacional do Caminhoneiro, homenageando os profissionais que enfrentam as estradas todos os dias para levar produtos e serviços por todo o país. O nosso abraço a você, amigo caminhoneiro. Também é aniversário de emancipação do estado do Alagoas, Dia Internacional do Teletrabalho, Dia Internacional da Cardiologia Intervencionista e Dia Internacional da Ciência, Tecnologia e Inovação para o Sul. Pois bem, agora é hora de música e vamos descobrir quais são as 10 músicas mais pedidas da programação de hoje. Aumente o volume, porque o Top Gospel tá no ar.
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0: nossa primeira sequência musical, oitava posição, Raíssa e Ravel, Passa Lá em Casa. Nona posição, Gisele Nascimento, Quem Acreditou. E no décimo lugar, ouvimos Eli Soares, Me Atraiu. Daqui a pouco, tem mais.
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4: 16:19.
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0: Já estamos de volta com você com o nosso Top Gospel aqui na sua rádio do coração. E agora aquele momento que não pode faltar, né? O nosso abraço todo especial aos aniversariantes desta quarta-feira. Parabéns, que Deus abençoe seu novo ano de vida, permita que você viva muitos momentos felizes ao lado das pessoas que você ama. Que venha um novo ciclo de crescimento, amadurecimento, saúde, paz e muitas experiências com Deus. Receba o nosso carinho, nosso abraço em nome de toda a nossa equipe. Vamos de música. Tem mais uma sequência super especial pra você.
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0: Tá aí pra você a quinta posição de hoje, Isadora Pompeu, Ovelha em Treinamento. Sexto lugar, Samuel Mariano e Rebeca Mariano, Aquece. A sétima colocação, Voz da Verdade, Oleiro e Carpinteiro. Daqui a pouco tem mais.
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7: 16:37.
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0: Já estamos de volta no terceiro bloco do Top Gospel. Muito obrigado por continuar ligado aqui na nossa programação. É um prazer ter você aqui com a gente. E fica aquela reflexão bem rápida, né? Às vezes Deus não muda imediatamente a situação porque primeiro quer fortalecer você para enfrentá-la. Por isso, não peça apenas que Deus tire o problema. Peça também força, sabedoria e fé para atravessar o processo, tá bom? Você vai conseguir, creia. Vamos de mais músicas. Já já tem o nosso versículo do dia para sua meditação.
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0: Aí a terceira posição de hoje, Fernandinho e Juninho Afran, Foi na Cruz. E a quarta colocação, ouvimos Anderson Freire, Fiel no Pouco. Vamos agora para o nosso versículo do dia.
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2: Em 2 Pedro, capítulo 1, versículos 20 e 21, está escrito: sabendo primeiramente isto, que nenhuma profecia da Escritura é de particular interpretação, porque a profecia nunca foi produzida por vontade de homem algum, mas aos homens santos de Deus falaram inspirados pelo Espírito Santo. Tá aí, a palavra de Deus é realmente impressionante, porque ela se completa, se explica e é atual e traz respostas aos nossos problemas. Somente algo inspirado por Deus poderia ser perfeito desta forma. Devemos nos alimentar da palavra diariamente para ter intimidade com o Senhor, para sermos cheios do Espírito e para poder falar de Deus para as outras pessoas que ainda não conhecem a Cristo. Esta é a palavra de hoje do nosso programa para você que está aí de rádio ligado.
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5: 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Boa tarde.
4: 16:49.
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0: Muito bem, chegamos ao último bloco do nosso Top Gospel desta quarta-feira, 16 de setembro. Obrigado por fazer parte da nossa programação. Que o Senhor continue cuidando de você durante todo o restante desta semana, tá? Que ele abra portas, traga respostas, renove a esperança e coloque paz onde hoje existe preocupação. Tá legal? E agora vamos fechar com as duas primeiras colocações do nosso programa de hoje. Confira comigo.
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0: fogo do Espírito Santo esteja sobre a sua vida, sobre a sua casa. 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Oh, glória a Deus. 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

0: Tá aí a primeiríssima de hoje, Tom Carfi, Vidas aos Sepulcros. Também ouvimos no segundo lugar, William Nascimento, Retire as Cinzas ao Vivo. E estas foram as 10 músicas mais pedidas e mais tocadas da nossa programação de hoje. Chegamos ao fim de mais uma edição do Top Gospel. Obrigado por estar conosco, que Deus renove as suas forças para os próximos dias e coloque paz em seu coração. A semana ainda não terminou, continue acreditando que coisas boas podem acontecer, tá bom? Um grande abraço e até amanhã. Amanhã, se assim o nosso bom Deus o quiser. E não se esqueça, quem não ama não conhece a Deus, porque Deus é amor.
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2: 17:04.
3: Oi, meus queridos amigos ouvintes, está começando o Conexão Prize, nosso momento de fé, esperança e muito amor em Cristo. Eu sou a Aline Mota e quero convidar você para, a partir de agora, né, participar do nosso programa, porque existem batalhas que ninguém consegue, lágrimas que ninguém viu e perguntas que ainda permanecem sem respostas, mas nenhuma delas passa desapercebida aos olhos de Deus. O seu Monteiro tá aqui com a gente, participando, a Graça e Paz, seu Monteiro. O Ezequiel tá aqui também, nos pedindo oração, e a Francisca. Nosso muito obrigado a todos, tá? Hoje não vamos alimentar o medo daquilo que ainda não aconteceu. Vamos alimentar a fé naquele que conhece o amanhã. Então respira fundo, abra seu coração e venha comigo, porque a partir de agora o Conexão Prize está no ar.

Jerusalém, lugar de beleza e esplendor, onde sua alegria, filho, nunca terá fim. Viveremos eternamente juntos. Por isso, sê forte e corajoso.

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3: Dezessete horas e 22 minutos.
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5: É momento de colocar diante dos pedidos a chegada, né, do Senhor para sua vida. Ó, o seu Alencar tá com a gente participando, Caleb Nascimento também de Goiânia, Goiás, a Débora Serafim do bairro Madalena, Recife, Pernambuco e também o José Alberto, nosso muito obrigada a todos, participe com a gente sempre, vamos com mais louvores na programação.

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4: 17 horas e 38 minutos.
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6: Eu já estou de volta, eu sou a Aline Mota e a mensagem de hoje é especialmente para quem está confundindo o silêncio com o abandono. Talvez você esteja orando há meses por uma resposta, por uma oportunidade, pela restauração da família ou por alguma mudança que ainda não chegou. E justamente aí está um dos maiores exercícios da fé. Continuar confiando sem controlar o relógio, porque a sua hora é diferente da hora de Deus. Mas Deus tem a hora certa para tudo. Tá bom? Não transforme a demora em sentença. Vamos com mais na programação.

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1: 7 horas, 55 minutos.
2: Eu de volta com você e de volta com o nosso programa Gospel. Eu quero convidar a todos para uma oração. Se você puder, interrompa o que você está fazendo, feche os olhos e sinta a palavra. Senhor, meu Deus, eu te apresento cada pessoa que acompanha o nosso programa nesse momento. Dá discernimento para reconhecer aquilo que precisamos mudar, coragem para enfrentar aquilo que não podemos evitar e serenidade para esperar aquilo que ainda não chegou. Que nenhuma dificuldade seja maior do que nossa disposição de permanecer firmes e que a esperança seja renovada onde o desânimo tentou criar morada. Colocamos nossos caminhos, projetos e nossas famílias diante de ti. Guarda-nos, orienta-nos e fortaleça-nos. Em nome do Senhor, amém. Vamos com mais na programação. Conexão,
3: paz e... Nada pode parar aquele que semeia a semente do reino de Deus. Vai em frente!

E chegamos ao final do nosso programa Gospel. Eu espero que você tenha aproveitado cada palavra, cada suspiro, cada pedido. Tá bom, gente? O nosso muito obrigada e até a próxima. Tchau, tchau.

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0: 18h14.
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5: Oi, povo de Deus. Oi, meu irmão. Olá, minha irmã. E aí, tudo bem com você? Olha, eu espero que sim, viu? Porque eu tô chegando. Cheguei no clima dessa abençoada quarta-feira. Estamos no coração da semana. E aí, tudo bem com você? Espero que sim. Abraçando, cumprimentando você em casa, no trabalho, no campo, estradas e rodovias, sítios e fazendas. Oi, criançada. Oi, meninada. Bom e suave é que os irmãos vivam em união. Por aqui, Israel Ferreira. E a partir de agora, mais um chonado e meio. O seu, nosso sertanejo gospel. E é um prazer também ter você por aqui. Pelo site, aplicativo Alex, em qualquer lugar do país, sejam bem-vindos. Para começar bem nosso programa, vamos meditar na palavra de Deus. Mas regozije-se todos os que confiam em ti. Folguem de júbilo para sempre, porque tu os defendes. E em ti gloriam os que amam o teu nome, pois tu, Senhor, abençoa o justo e como escudo cerca da tua benevolência. Salmos 5, versos 11 e 12. Meu irmão, minha irmã, este salmo que nós lemos revela a verdade. Verdades que se conectam diretamente com a vida diária. Ele mostra que a oração matinal fortalece a fé e traz direção. Ensina que Deus é santo e não negocia com o pecado, mas age com a graça em favor dos que o buscam. Também evidencia que o justo e o ímpio seguem caminhos diferentes, com destinos distintos. Enquanto a soberba afasta, a confiança em Deus gera alegria, segurança e descanso interior. Esses ensinamentos não ficam apenas no campo teórico. Elas também orientam decisões, moldam atitudes e sustentam o coração em tempos difíceis. Você concorda comigo? Então diga amém. Quarta-feira, 16 de setembro de 2026, Sertanejo Gospel está no ar e começa com Ademar de Campos. Ele é exaltado.

0: Lucas Roque Gabriel, Fale com Jesus. Que letra, hein? Só tá começando o programa. Também teve André e Felipe Segura, Na Minha Mão. Edição de quarta-feira, o programa Sertanejo Gospel, que vai pro intervalo e volta com muito mais.
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2: Ô, Jadinha, tudo bem, Jadinha? Como é que tu tá, homem?
3: Uai, eu tô bom, facão.
2: Uai, hein? E o teu irmão mesmo é que tá esse? Eu nunca mais vi ele.
3: Esse, senhor, vou te contar, senhor. Ele tá dando trabalho demais. Que é isso? Mais outra vez, senhor, dando trabalho. Ele comprou um carro e pegou, senhor, e foi pra Goiânia. E outro sem a carta. E ele foi descer na Avenida Independência ali, senhor. E ele tinha uma blitz tão grande lá embaixo. E parou ele. O policial chegou nele e falou assim: escuta, cadê a carta? Ele olhou e falou assim pra ele: ué, e eu por acaso fiquei de escrever pra você, seu guarda?
2: O paciente descobriu um lugar bom, mais bom pra pegar a capivara, homem de Deus. Olha, ontem ia eu e o pastor, mas quando na hora nós foi sair, arrumar mais traia pra moto na caçar as capivaras lá, o pastor lembrou que tinha culto. Rapaz de Deus, ele disse: não, amor, eu não posso matar o culto hoje, não. Não posso faltar o culto hoje, não. Hoje não tem jeito de faltar. Eu digo: e as capivaras, homem? Falou assim: não, deixa pro outro dia. Eu digo: ah, então vou só mesmo. Rapaz, eu entrei dentro da mata, dentro. Tô lá caçando. Aí, rapaz, aí, parceiro, tu não sabe o que aconteceu. Ele me contou pra mim que chegou lá num momento de fazer uma oração forte. Chegou assim, hora e disse: olha, minha vida tá toda atribulada, tá toda danada. Eu não era crente, não, desviada. Ele disse: olha, minha vida tá amarrada. Pastor, ore por mim. Pastor disse assim: então, fique-se de pé que eu vou orar. Botou a mão sobre a cabeça dela e tá lá orando. Todo enfermo, toda obra de macumba. A mulher começou a cair, homem, que ela começou que desmaiou, ele escutou o tiro. Tá, e foi, morreu, capivara.
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7: Boa noite.
8: 18:32. 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
0: Já voltei, foi rapidinho, só destacando que daqui a pouquinho também tem homenagem aos aniversariantes dessa quarta, 16 de setembro, e você em qualquer lugar do Brasil e do mundo faz contato lá no meu Instagram, @IsraelFerreiraLocutor. Nesse bloco tem Ângela e Tiziane, meu presente.

0: Mais um dos grandes destaques do nosso programa Sertanejo Gospel, Gislaine e Milena Dependente. Banda Sonho e Louvor, Deus tá caprichando, amém. E que ele venha caprichar na sua vida, e que você venha exaltá-lo, que você venha testemunhar as bênçãos que ele tem derramado sobre a sua vida. Amém, meu irmão? Amém, minha irmã? Olha, eu vou pro intervalo e volto cantando parabéns pra você.
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2: Boa noite.
3: 18:43.
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0: Coisa boa também ter você por aqui, sabendo que você tá pelo site, pelo aplicativo, pela Alexa, são várias emissoras pelo Brasil que transmitem nosso programa. Obrigado a sua companhia também pelas ondas do rádio. 16 de setembro, quarta-feira, seu dia, o seu aniversário. Parabéns pra você nessa data querida, muitas felicidades, muitos e muitos anos de vida, que o Senhor te abençoe, te dê santidade, muitos anos de vida, muitas felicidades. Parabéns, meu irmão, parabéns, minha irmã, feliz aniversário, feliz nova idade. Hoje também é celebração de Participação Política de Alagoas, aniversário de Irupi no Espírito Santo. Também aniversário das cidades de Brasópolis, Caxambu, Esmeraldas, Extrema, Itaúna, Ituiutaba, Jacutinga, Lambari, Monte Alegre de Minas, em Minas Gerais. Upanema no Rio Grande do Norte, Paranapuã em São Paulo e Caçu no Goiás. Em sua homenagem, aniversariando hoje, tem irmão Lázaro, só Deus.

0: Esse é o programa Sertanejo Gospel, no clima da sua quarta-feira. Obrigado a sua audiência, viu? Onde quer que esteja, com quem você estiver. Rodrigo e Rafael, Sobrenatural. Jonas Vilar, Ilha Deserta, cantando com ele, André e Felipe. Obrigado também a você pela sua audiência, a sua companhia no seu táxi, aplicativo no seu caminhão, o pessoal no caminhão de entrega. Ótima, abençoada quarta-feira. Intervalo e eu volto com o bloco derradeiro de hoje.
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0: Facão, parece nós não dormir de jeito nenhum, só.
1: Eu tô vendo mesmo, seus olhos estão meio inchados. Por que tu não dormiu, homem?
0: Rapaz, eu não sei da onde que saiu um rato comodão, rapaz, do tamanho de um gato. Começou a andar em cima da cabeceira da cama assim, a mulher gritou com aquele negócio. Aí ela começou a gritar: paciência, mata, mata, mata então, ai. E você sabe que eu tenho medo de rato, né? E eu falei, eu não vou matar não. Ela mata, mata, e começou a gritar. E eu peguei o rodo, subi em cima da cadeira. E o rato começou a subir também. Eu subi em cima da mesa. E ela mata, mata, mata. E nós morávamos num apartamento embaixo. E tinha uns vizinhos em cima, sabe? Aí os vizinhos começaram a escutar aquele barulheiro, pá, pá. E mata, mata. Aí a vizinha falou assim: nossa, meu bem, acorda, acorda. Ó, o vizinho lá embaixo tá querendo matar a mulher dele. E a minha mulher: mata então, mata. Eu, pá, pá. Aí a vizinha falou assim: liga pra polícia, liga pra polícia. Aí o marido dela pegou e ligou pra polícia. A polícia chegou lá e bateu na porta. E a minha esposa pegou e: mata, mata então. A polícia bateu, arrombou a porta e chegou lá. Não é querendo matar um rato.

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0: 18:58.
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2: Já de volta, foi rapidinho, e aqui seguimos juntos. Que prazer também ter você por aqui, ligado, sintonizado no nosso programa, que destaca agora Ronaldo Rios. A minha vida é dele.

0: estados do Brasil. As notícias do governo federal que movimentaram o país no dia de hoje.
1: Olá, boa noite.
2: Uma boa noite para você que nos acompanha em todo o país.
1: Quarta-feira, 16 de setembro de 2026.
2: E vamos ao destaque do dia.
1: Brasil cria política nacional para minerais críticos e estratégicos.
2: A ideia é produzir mais e agregar valor aos recursos naturais brasileiros. Gabriela Noronha.
3: A lei cria uma política nacional voltada a minerais considerados estratégicos para o país, além de estabelecer incentivos fiscais e instrumentos de financiamento para o setor.
1: Segurança Pública.
2: Forças integradas de combate ao crime organizado deflagraram a operação em 19 estados.
1: E mais de 500 milhões de reais foram bloqueados de organizações criminosas. Claudimário Carvalho.
4: A operação investiga crimes como tráfico de drogas e armas, lavagem de dinheiro, homicídios, extorsão e atuação de organizações criminosas violentas.
2: Problemas com plano de saúde.
1: Saiba como acionar a Agência Nacional de Saúde Suplementar em busca de orientações. Cleide Lopes.
5: A ANS disponibiliza um serviço gratuito para orientar os consumidores sobre seus direitos e as regras dos planos privados de saúde no Brasil.
2: Hoje, na apresentação da Voz do Brasil, Nazi Brum e Mariana Jungmann.
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2: Sancionada agora há pouco a Política Nacional de Minerais Críticos e Estratégicos.
1: A nova lei busca agregar valor à indústria nacional, utilizando esses recursos naturais, além de fomentar a pesquisa e a inovação.
2: Vamos ouvir os detalhes agora na reportagem de Gabriela Noronha.
3: A lei sancionada nesta quarta-feira cria uma política nacional voltada a minerais considerados estratégicos para o país, além de estabelecer incentivos fiscais e instrumentos de financiamento para o setor. Márcio Elias Rosa, ministro do Desenvolvimento, Indústria, Comércio e Serviços, detalhou como a norma pode ser utilizada para fomentar a atividade industrial do país.
6: São 51 artigos, 9 instrumentos legais, todos eles associados àquilo que é essencial. E é essencial desde a lavra, pesquisa, o beneficiamento, a transformação, a mineração urbana. Ou seja, nós estamos falando de uma atividade integrada e de uma política que quer transformar o que nós já temos em abundância em inovação e assim ampliar a nossa competitividade industrial.
3: Minerais críticos são aqueles necessários a setores importantes da economia e cujo abastecimento possa estar sujeito a riscos, seja pela dependência externa ou outras questões geopolíticas. Um exemplo é o potássio, utilizado na produção de fertilizantes e essencial para a agricultura. Já os minerais estratégicos são essenciais para o desenvolvimento tecnológico, com redução de emissões de gases do efeito estufa. As terras raras, por exemplo, fazem parte desse grupo e são utilizadas na produção de diferentes tecnologias, como na fabricação de celulares, carros elétricos e turbinas eólicas. O ministro de Minas e Energia, Alexandre Silveira, disse que será possível avançar no processamento desses recursos naturais.
7: A norma contribui também para neoindustrialização, oportunidade que não está somente na extração. Reside especialmente na capacidade de instalar no Brasil as etapas de beneficiamento, de separação, de refino, de transformação e de elaboração de materiais avançados de componentes e produtos industriais.
3: Para coordenar as ações, foi criado o Conselho Nacional para a Industrialização de Minerais Críticos. O colegiado terá entre suas atribuições a definição de prioridades e o acompanhamento de projetos considerados estratégicos, como explica a ministra Miriam Belchior, da Casa Civil.
8: Que ele possa definir regras claras e a agilidade necessária nas suas decisões para que os investimentos possam ocorrer da maneira mais rápida possível. E é por essa razão que o Conselho vai contar, além de todos os ministérios envolvidos, que serão 13, também em representação dos governos estaduais, municipais, do setor industrial, do setor de mineração e da academia.
3: A lei também cria um fundo garantidor visando reduzir riscos riscos e ampliar a capacidade de investimento no setor. E o Programa Federal de Beneficiamento e Transformação de Minerais Críticos e Estratégicos. Com ele, as empresas poderão transformar em crédito fiscal até 20% de seus gastos com beneficiamento, transformação e mineração urbana. Reportagem Gabriela Noronha.
1: O Ministério dos Transportes apresentou um novo modelo de chamamento público para a exploração de trechos ferroviários ociosos, desativados ou em processo de devolução.
9: Ele permite que empresas privadas explorem a malha ferroviária pública por meio de contratos de autorização.
10: Cerca de 10 mil quilômetros de ferrovias ociosas, desativadas ou subutilizadas poderão voltar a operar no país. O Ministério dos Transportes apresentou na B3, em São Paulo, um modelo para atrair empresas interessadas em explorar esses trechos. A proposta prevê chamamentos públicos para apresentação de projetos de requalificação da malha ferroviária. Nos trechos selecionados, o interessado terá 2 anos para desenvolver o projeto e poderá propor soluções para transporte de cargas ou passageiros. Os contratos poderão ter prazo de até 99 anos. Segundo o ministro de Portos e Aeroportos, Tomé Barros, a proposta contempla o aperfeiçoamento logístico dos trechos.
11: No estudo que a gente contratou, aponta um volume de carga muito grande, que hoje está por caminhão. Então a meta nossa é diminuir o custo logístico, aumentar a participação do modal ferroviário, abrindo possibilidades. Então assim, a gente acha que vai ter muita gente interessada e vai ter, pelo menos eu vou trazer um olhar do mercado para os trechos existentes hoje. Estou dando um destino e buscando um caminho para essa quantidade de quilômetros que eu tenho em desuso no país.
10: A carteira inicial reúne 7 ferrovias de linha curta, conhecidas como short lines, além de trechos de menor extensão conectados à malha ferroviária nacional. Entre os trechos estão as ligações entre Brasília e Lusiânia e entre Campina Grande e Cabedelo, além de linhas nos estados do Rio Grande do Sul, Minas Gerais, Goiás e São Paulo. A recuperação dos trechos poderá envolver investimentos privados e recursos públicos, quando houver interesse e viabilidade. A proposta prevê ampliar a utilização da malha ferroviária e integrar diferentes regiões do país. Reportagem Pablo Mundim.
1: Eles cruzam o país de norte a sul, enfrentando o sol, a chuva e a distância da família para garantir que o Brasil não pare.
9: Seja levando o alimento que chega à nossa mesa, o combustível que move nossas cidades ou remédios que salvam vidas.
1: No Dia Nacional do Caminhoneiro, a Voz do Brasil presta uma homenagem aos mais de 4 milhões de motoristas que fazem das rodovias o seu sustento e a engrenagem que ajuda a mover o país.
9: Para celebrar a data, a Polícia Rodoviária Federal realiza ações educativas de saúde e faz um alerta. Neste ano, aumentaram as estatísticas de sinistros de trânsito envolvendo caminhões, mortes e feridos nas rodovias federais.

0: O caminhoneiro Senito Pereira nasceu no interior do Paraná, mas há 26 anos sua casa é todo o Brasil.
1: O ofício é quase uma tradição de família. 5 irmãos, 1 filho e 1 sobrinha ganham a vida transportando carga nas estradas do Brasil.
0: E hoje nós preparamos uma reportagem dando dicas para viagens seguras.
1: Só para se ter uma ideia, de janeiro a julho, 1.681 pessoas morreram nos sinistros de trânsito em que caminhões estavam envolvidos. Número 4,54% maior que o registrado.